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0: A pessoa estás na Cidade FM, são 7 da manhã.
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0: Segunda-feira, dia 15 de junho. Já vamos a meio. 2026, eu sou o Artur Simões, comigo Pedro Góias e a Joana Miranda. Este é o Acorda.
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0: dia, bom dia. Que fim de semana,
1: oh,
0: malta.
1: Que fim de semana louco. Que fim de semana louco do desporto.
0: Pronto, começar. Produtor Vicente, bom dia.
1: Vicente? Vicente não.
0: Produtor Salvador, desculpa.
2: Salvador, é?
0: É o hábito. Pois é, há muito tempo, Vicente. Salvador, tu não vieste na quinta-feira nem na sexta.
3: Verdade.
0: O que me disseste foi: é pá, vou estar em trabalho. E assim, estiveste de facto, estiveste a trabalhar. Eu não vou não retirar isso, era em trabalho. Agora, qual era o trabalho? Salvador, queres contar aos ouvintes?
3: Fui a Barcelona.
2: Forte a Barcelona!
1: Em trabalho, ver o quê?
3: Grande prémio, é verdade.
2: É pá, isto é escante.
0: Eu abro as stories e este tipo está num lugar invejável.
1: Com o maior sorriso do mundo. Com um sorriso que, olha, nunca sorri assim na vida.
3: O lugar era mesmo absurdo.
0: O lugar era absurdo. A ver carros às voltas, que é o meu sonho.
2: Já.
3: Olha, digo-te já, não ias. Estava muito calor.
0: Ah, ok, ok, yeah, muito obrigado. Yeah, não, sim, sim, ia ser horrível. Ia ver o Hamilton a ganhar. Não, porquê? Ah, estou feliz por ti.
3: E estive com o Antonelli. É verdade.
0: Estiveste com a jovem promessa Antonelli. Sim. Ok, ok. Líder do campeonato neste momento, Antonelli.
3: Pá, e eu digo-te, eu vi-o, não é? Super baixo, não percebi que era ele. Tipo.
0: Oh, Salvador.
4: Mas olha, o Hamilton também é um short king.
0: Ah, é?
4: O Hamilton é um bebê, é um nenuco.
1: Oh, pá, não tinha noção. O quê?
4: Tão fácil. Tem 1,60m e tal.
1: Não,
4: tem 1,70m.
0: Não tem nada.
1: Não tem
0: 1,74m.
4: Tem 1,70m.
0: Ok, pronto.
1: Mas 74.
0: E atenção, só uma coisa assim muito rápido, para não aborrecer a malta, nunca saber de Fórmula 1 para nada. O Salvador enviou uma mensagem para o nosso grupo a dizer: estive com a Antonella e passei-lhe ali uma maldição.
3: Uma olhada. E acho
0: uma
3: que
0: olhada.
3: Acho
0: o que é que aconteceu no fim da corrida de ontem?
1: O pior lugar onde ele tinha ficado era o segundo lugar até agora, e ontem não conseguiu acabar a corrida.
0: O carro da Antonella no fim da corrida vai abaixo.
1: Portanto,
3: culpa é minha.
1: Culpa 100% de Salvador.
0: Foi tu. Estragaste completamente.
1: Estragaste o automobilismo. Mas parabéns.
0: De resto, houve futebol.
1: Opa, olha, eu acho que este fim de semana. Eu acho que este fim de semana foi o mais ruim de sempre. Os Knicks ganharam 53 anos depois, que é uma maravilha. Já não ganhava há 53 anos um título da NBA.
0: Quem são os Knicks já agora?
1: Os Knicks, New York Knicks, uma equipa de basquetebol da NBA, não ganhava há 53 anos.
4: Eu não consigo falar, o Pedro
0: não deixa ninguém falar.
1: Desculpa, já lhe falo.
4: Não, podes.
1: Pá, é que eu estou mesmo excitado com isto. Tipo, o Mundial começou. Coração marcou um golo. É a primeira vez que eles vão ao Mundial. Coração marcou um golo.
2: Coração marcou!
1: Curaçao é uma ilha no Caribe com 150 mil habitantes. A Adri Silva tem o dobro dos seguidores de Curaçao. Isto é de loucos. E eles marcaram um golo. Tipo, eles arranjaram 11 gajos para marcar ao Neuer. Tipo, pá, é impressionante. Pá, ontem houve Costa do Marfim e Equador. Eu às 2 da manhã estava a ver um golo da Costa do Marfim aos 90 minutos.
4: Eu também estive a ver o Brasil-Marrocos, pá. Eu fui ver o Brasil-Marrocos para Braço de Prata. Imensos brasileiros. Pá, ver futebol com brasileiros é uma sensação que ninguém
0: loucura.
4: Consegue imaginar.
0: Absolutamente.
4: É uma loucura. Eu estou mesmo, tipo, os Knicks ganharem, para mim, eu sinto que está a haver uma restauração de harmonia mundial.
1: A paz mundial está a voltar.
4: Eu sinto que está.
1: Tá.
4: Que nunca existiu, portanto não está a voltar.
1: Mas
4: está a acontecer. Eu sinto que o mundo está a reorganizar-se para sermos todos felizes.
1: Epá, é uma maravilha.
4: E não termos que trabalhar nunca mais.
1: O Arthur meteu um story do Lewis Hamilton. O Arthur não mete stories. Estás a perceber?
4: Sim.
1: E aquilo é uma loucura. Epá, ele tem 41 anos.
4: Yeah.
1: Mas é algum doente. Ele tem 41 anos e está na Fórmula 1 a ganhar prémios. Epá, é uma espécie.
4: E agora deu aquela entrevista com o brinco, com o diamante.
1: Epá, há tanta coisa. 41 anos é uma loucura. 41 anos e tu ganhas um grande prémio é uma loucura. Eu tenho amigos seus a estacionar a 2 minutos do restaurante, o jantar todo a chorar porque agora andar a pé. É uma loucura, 41 anos.
0: Esta é a energia que vamos levar para este arranque da semana.
4: É para a
0: semana
4: toda. Está a ser um grande verão de esporte.
0: É pá, está sim, senhora. Ah, absolutamente.
1: Olha, o Jokeres marcou ontem também.
0: Pronto, bom para ele.
1: Às 3 da manhã.
0: Pronto, quanto ao jogo Alemanha-Curaçao, apanhámos pela frente uma super Alemanha.
1: Foi uma pena.
0: Mas sonhámos, por menos sonhámos.
1: Sim.
4: Olha, já posso sugerir às pessoas que acompanham a live mode, porque estão lá os meus dois amigos, Luana e Tiago, e eles têm muita graça.
0: Pois tem.
4: A fazer entrevistas em direto, pá.
0: Estamos contigo até às 11. Bom dia, boa segunda-feira. Já a seguir ao som de Chico da Tina, seu grande humor para já. Vizinhos em pôr do sol, boa viagem.
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0: Haja Smile, Bruno Mars, estás na Cidade FM, bom dia. Este é o Acorda. Onde é que anda? O Gangue das Sete. A elite da elite. E aliás, este é o Gangue das Sete, mais Gangue das Sete da semana inteira. Porque está segunda-feira. É especial. 911-911-978. É o WhatsApp da Cidade FM. Diz olá, conta-nos como é que foi o teu fim de semana. Como é que estás agora? Como é que está a ser essa manhã? O Pedro grita Hamilton aqui no nosso WhatsApp. É para lá estar, para quem acompanha a Fórmula 1. Até para quem não acompanha assim tanto. Sabes quando os rivais vão lá dar-lhes os parabéns? É uma coisa especial.
1: Pois é, eu adoro ver isso. É tão bonito.
0: Hamilton a ganhar pela Ferrari. Bom dia, gang. Bora trabalhar. O Edu está ligado desde as 5h20 da manhã.
1: É.
0: Vamos a isso. Bom dia, Érico. A Rita voltou. É, Rita! Aqui fizemos uma foto. O volume do carro da Rita, que é a motorista já agora, está no máximo. Rita, não é necessário. Nós já aberramos que chegue.
1: Pois
0: portanto,
1: é, pois
0: já aumentamos o volume para o nosso próprio pé, por assim dizer. Mas obrigado. Bom dia, my people! Diz o Eddie. É pá, é mesmo a Eddie. Com os 5 filhos.
2: Sim.
0: Completamente. Mas calma. Malta, o Eddie é segurança.
1: O Eddie é segurança, não é surfista.
0: Eddie, não. Se calhar é surfista segurança, mas...
1: Por isso é que ele não está a entrar, ele está a sair, provavelmente, não é?
0: É possível. Okay. Mas era um surfista numa longboard com aquela posição de segurança, sabes?
1: Sim.
0: Braços cruzados, óculos escuros.
1: É segurança onde? Manda-nos lá, 911-978.
0: Não, eu sei onde é que é, não posso dizer.
1: Ah, ok. Então diz-me em privado, eu gosto de saber.
0: Mandei malta aqui a trabalhar há uma hora. Inês, lá está, tu és elite da elite da elite.
1: Pois é.
0: Não tem como.
1: Bom, hoje vamos trabalhar desde as 6.
0: Tá, absolutamente.
1: É rijo.
0: Todos os dias recebemos lições de humildade aqui também no Acorda, Pedro.
3: Bom dia, cidade.
0: Meu caro.
3: Boa segunda-feira.
0: Uou, isto foi um bocado...
1: Foi um sinistro.
0: Bom dia.
4: E críptico
0: boa
4: também.
0: Boa segunda-feira. Ou não. Boa segunda-feira. Talvez. Olha, Iago, boa segunda-feira para ti também. Boa segunda-feira para todos. Daqui a pouco mais uma voltinha pelo Gangue das 7. 911-911-978. WhatsApp da Cidade FM. Diz olá. Para já, bis rápido com Shakira.

0: Yes, Swim. Estás na Cidade FM.
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2: Desculpa. Tens toda a razão. Olha, nem digas nada. Tens de dar.
0: Pronto, ok.
3: Eu gostei e acho que tinhas de fazer mais.
0: Às vezes basta baixar o som e olhar para ti.
3: Pedro, faz mais uma vez.
0: Não.
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0: 911-911-978. WhatsApp da Cidade FM. Já está composto. Já está populado.
2: Como é que é, pessoal?
0: E já temos malta de volta. Olá!
4: Bom dia!
3: Oi!
4: Duas semanas de férias. Estive em Punta Cana, uma semana.
2: Que maravilha!
4: E bora lá trabalhar.
0: Bora lá!
4: Está a gostar um bocadinho,
3: ai,
4: mas
3: pois.
4: Tem que ser.
3: Sempre que alguém diz Punta
4: Deus,
3: Cana.
4: Bom dia!
0: Coragem, bom dia e bem-vinda de volta, Ana.
3: Sempre que alguém diz Punta Cana, eu lembro-me do Regula a dizer: vale uma semana em Punta Cana.
0: Punta Cana.
3: E ela ainda por cima disse mesmo: uma semana em Punta Cana. Para mim é a música dele com o Sam da Kid.
0: Bom dia ao meu buço de energia favorito. Ah, mas nós, que é nós batemos o café.
2: Uau,
0: incha café. Malta aqui a trabalhar há uma hora. Lá está. A malta há muito tempo aqui já.
5: Bom dia, gang da chat.
0: Bom dia.
2: Como é que é?
0: Bem, para o ouvinte Rita, que já tinha o volume no máximo, deve ter estourado o carro.
2: Sim, sim.
0: Só sobram rodas agora. Bom dia, gang da chat. Boa segunda-feira. E boa quinta-feira para mim e para os meus colegas.
2: Hã?
0: Que é no sentido em que amanhã é sexta e como tal na quarta é... Arménio.
3: Não percebemos.
0: Não percebemos.
2: Confuso. Eu acho que eles descansam à quarta e quinta.
0: É possível. Olha, bom descanso, bom trabalho, boas férias, boa Páscoa.
2: Bom que tu quiseres.
0: Yeah, bom que tu quiseres. Olivia Dean, so easy. Bom dia.

0: E agora com o Topic, ai Eduardo, estás na Cidade FM, bom dia, este é o Acorda. Eu sou o Artur Simões, comigo Pedro Gaias e Joana Miranda.
1: Olá.
0: Com quem então? Eu acho que devíamos...
2: Olá, sim, sou a Joana Miranda, locutora das manhãs. Bom dia.
0: Devíamos contar todas as notícias com quem então? Vão construir um parque temático dedicado ao futebol.
1: Bem, eu vi essa notícia e fiquei tipo, como é que o Pedro vai respirar? Como é que vai haver espaço suficiente dentro da caixa torácica dele para ele conseguir inspirar de uma só vez e expirar na vez seguinte? Não vai dar, ele vai inspirar três vezes seguidas.
3: Vai ser absurdo.
0: Então, Viva Mundo. É o nome do parque?
3: Ai, que nome.
0: É um nome curioso, não é?
1: É tão futebol, Portugal, vida.
0: Pois é. Viva Mundo. Abertura prevista para 29 de abril de 2030. Ou seja, poucos dias antes do Mundial 2030. Será construída em Santarém? E vai contar com 28 atrações, incluindo montanhas russas, percursos aquáticos, carrosséis. Bom, o típico de um parque de diversões, experiências ligadas ao futebol, obviamente. Vai incluir um hotel com 304 quartos.
3: Meu Deus.
0: E pretende organizar o espaço em 6 distritos temáticos. Eu gosto como um é entrada, ok? Faz sentido, já, a porta. 2, memória. Tão bem, isto vai ser para aquela malta.
1: Aí é bem.
0: Bem, o distrito de memória.
4: O Xalana jogava na minha altura e rematava como ninguém.
0: Imagina andar num carrossel Xalana.
3: Sim.
0: Será que vai haver quiosques vendem tabaco?
1: Sim.
0: 3, sabores. 4, claque. Não podes partir uma montra. Não, estou a brincar. 5, espetáculo. E 6, Football World. World, world, world. Portanto, um projeto ambicioso. Atualmente o exemplo mais próximo é o Real Madrid World no Dubai.
3: Ah, pois é.
0: Mas aqui pronto, lá está, é dedicado só ao Real Madrid. Este espaço é aberto a todos os clubes, a todas as cores, a todos os emblemas. Eu estou curioso.
3: Eu também estou. Acho que vai ser muito fixe. Eles esperam ter 1,5 milhão de visitantes por ano.
0: Oh, uau.
3: Isso é surreal. Em Santarém, uau.
0: Uhum.
3: Eu fico contente de não seja cá em Lisboa.
0: Se pudesses abrir um parque de diversões, qual era o tema, Pedro? Se bem que, quer dizer, era futebol, não é?
3: Este aqui era bué da fixe, yeah. Sabes que eu penso, eu gostava de ter um parque com uma Disney. É a Disney, bro.
0: Yeah.
3: É a Disney. Sim. Tem todos os possíveis, sim. Não, eu gostava que houvesse um desporto e podias experimentar vários desportos. Fosse geral, overall.
0: Okay.
3: É possível que já haja algum.
0: Porque era fixe. Várias yeah. bancas, não é?
3: Tens vários mundos do desporto.
1: Eu acho que era mais para a motivação das pessoas que precisassem de coaching.

0: Um parque tipo, de diversões de coaching?
1: Não, ter uma zona só de coaching. Porque é uma parte bem importante do desporto.
0: Ah, neste parque de diversões.
1: Sim,
0: okay.
1: sim. Tipo, ensinar as pessoas a serem motivadas.
2: Tipo uma montanha russa onde só tens de gritar: sou maior! Sou maior!
1: Não, mas sabes quando às vezes nos parques tens aqueles sítios onde tu entras e tens um...
0: Um anfiteatro?
2: Com um cinema 3D.
1: Não, tens
2: tartarugas.
1: Uma cena 3D a ver como é que era na altura. Sim. Das tartarugas. Ou, yeah. Por exemplo, tu vais a um parque aquático e entras dentro de uma sala que tem, a selva como era, com as cataratas e não sei o quê. Pronto.
0: Sim.
1: E eu ia ensinar, pronto.
0: Mãe, eu quero andar na montanha russa do Pepe.
2: Não, não.
1: Vamos ao coaching.
2: Mãe, vamos ver a Joana, filho.
0: Quero ir ao restaurante Pauleta, mãe.
1: Não havia uma coach do Éder que começou a dar o coach que ela dava ao Éder? Eu sei.
0: Mãe.
1: Eu acho que era fixe. Mãe,
2: vá lá.
1: E é a única coisa que eu sei fazer dentro do mundo do futebol, é falar. Okay.
0: É justo, pois.
2: Mãe, a senhora está a dizer para eu investir o meu dinheiro na minha carreira. Mãe, vá lá, eu só quero comer uns vasos.
0: Quero ir para o Carrossel Tony, mãe.
1: Mas olha, os mais velhos iam gostar, bué.
0: Ah, sim, iam amar, sem dúvida alguma. Bom, vamos esperar para ver. Daqui a pouco, aqui, contas com o Rain Dance, Dave Contemps, também a última dança de Chico da Tina.
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0: Lady Gaga, Abracadabra, estás na Cidade FM. Bom dia, boa segunda-feira. Eu sou Artur Simões, comigo Pedro Góias, Joana Miranda e Mariana Serrano. Bom dia, Mariana.
1: Bom dia,
0: Magazine. Estamos com Candix Futebol aqui.
2: Estamos, é a altura
1: do jogo. É um dia muito para o Mundial.
3: Muito futebolástico.
0: Absolutamente futebolástico. Mariana, vamos às notícias.
1: Muitas escolas do primeiro ciclo podem ficar sem aulas. Esta segunda-feira há uma greve de educadores de infância e de professores do primeiro ciclo. Exigem equidade nos horários, na componente letiva, no calendário escolar e no regime de aposentação. Está também marcada uma concentração em Lisboa a partir das 11 da manhã. Irão e Estados Unidos chegaram a um acordo de paz que prevê um cessar-fogo no conflito do Médio Oriente, incluindo o Líbano. A confirmação foi dada pelos Estados Unidos, pelo Irão e pelo Paquistão, que têm funcionado como território de negociações. O acordo deve ser assinado na próxima sexta-feira, dia 19 de junho, na Suíça. O treino da Seleção Nacional de Futebol nos Estados Unidos foi cancelado por causa do mau tempo. A tempestade em Palm Beach obrigou também ao cancelamento da conferência de imprensa da seleção nas últimas horas. Os jornalistas tiveram de abandonar a sala de imprensa por falta de condições de segurança. Portugal entra em campo na próxima quarta-feira com o Congo a partir das 6 da tarde, hora portuguesa. Hoje há treino a partir das 3:30. Dentro de campo, goleada da Suécia no jogo desta noite. Suécia ficou 5-1 frente à Tunísia com gol de Gyökeres. Para o mesmo grupo, empate a 2 gols entre Japão e Países Baixos. Da última noite, a vitória de Costa do Marfim por 1-0 sobre o Equador, num grupo liderado pela Alemanha depois de vencer Coração.
0: Ora bem, e a todo o tempo que tivemos para a Magazine de hoje, obrigado, Mariana. Não, estou
1: obrigada,
0: a brincar, desculpa,
1: Arthur.
0: Foi 7-1, foi 7-1. Não, desculpa,
1: o 7-1 faz-te sentir.
2: Faz.
1: Sim. Brasil-Alemanha, aconteceu isto em 2014.
2: Mas o Arthur é de coração, não é mesmo coração. Assim, novidade.
1: Sim. Ah, pois é, o teu segundo país.
2: É o segundo país do Arthur, Mariana. Desculpa, eu penso na Camargo através de uma notícia.
1: Qual é que a próxima vez vou tentar amenizar um bocadinho a notícia?
0: Não, lá está.
1: Põe a palavra unicórnios antes e arco-íris. E pode ser que pareça mais leve.
0: Opa, é por isso que é essa maior. Obrigado,
1: mas
0: Mariana.
1: Foi um grande 7-1, atenção.
2: Pois foi.
1: O coração
2: foi.
1: Deu tudo.
0: Foi um Valência.
1: É para
0: a Alemanha também, olha, já estão habituados a ser carradinhos ao colo destes jogos, pá. Não sei como é que é. Aquele penalti, pá, achei aquilo muito estranho. Não, estou a brincar.
1: Podia ser 6-1.
0: Podia ser 6-1.
1: Um bocadinho menos.
0: É verdade, é verdade. Enfim, obrigado, Mariana.
1: E até já.
0: Drop Dead, Olivier Rodrigo, toca já a seguir.
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2: Sequência feita e séria. Pedro Sampaio, são 8 da manhã.
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2: E este é o Acorda. Ora bem, malta, acho que foi na semana passada que recebemos uma mensagem aqui no nosso 911-911-978 de uma ouvinte a dizer que foi à praia com a filha e que estava a descansar depois dessa experiência aparentemente traumática.
4: Sim.
2: Vocês explicaram? Arthur, olha, ir à praia com uma criança é das coisas mais difíceis que tu podes fazer.
4: É muito complicado. O nível de atenção que tens que ter é de loucos.
5: Não, não só de atenção, como de energia.
2: E a questão é... Ela mencionou algo que a filha destruiu. Já não lembro se foi um balde, se foi uma toalha, se foi uma coisa qualquer.
4: Eu acho que foi a praia toda no geral.
2: Foi a praia toda, não foi?
4: A praia toda.
2: Ok, se abriu o telejornal e tudo.
4: Sim.
2: É verdade. Eu estava a olhar para essa mensagem e a pensar... Se eu não soubesse que isto tinha sido uma criança, iria assumir que era um cão.
4: Sim.
2: Pela maneira como a senhora estava a falar da filha. Epá, pronto,
5: fez buracos,
2: uma toalha e fez buracos e não sei o que, não sei o que mais. E pensei, malta, isto é capaz de dar um jogo. Eu não sei se vocês se lembram ou se vocês viram How I Met Your Mother tinha o Drunk or a Kid, ou seja, bêbado ou uma criança. Que é a Drunk or a Baby, acho que era mesmo assim. E é surpreendentemente difícil de distinguir. Aqui no Acorda eu proponho o cão ou criança.
5: Eu adoro isto.
4: Pai, isto é um grande
5: jogo. Eu adoro isto.
4: Cão ou criança é ótimo.
2: E é muito simples. Tu que estás a ouvir, e nós aqui também, eu peço que partilhes uma história. Uma maneira qualquer que ou o teu cão, ou o teu filho, ou um irmão mais, velho, mais novo, pronto, ou tu mesmo, fizeram. Mas não digas qual foi. Nós vamos ter de adivinhar se quem fez a porcaria foi um cão ou uma criança.
4: Tão bom.
2: 911-911-978 é o WhatsApp da Cidade FM. Vamos jogar daqui a pouco ao cão ou criança. Eu tenho umas contas também para partilhar.
4: Boa!
2: Tu deves ter, Pedro.
4: Eu tenho também.
2: Joana?
5: Também, claro.
2: Vamos a isso então. Para já, Taylor Swift, da Feira Vofilia. Bom dia! Boa segunda-feira!

0: Hot Woman, Ordinary, estás na Cidade FM. Bom dia, este é o Acorda. Eu sou Arthur Simões, comigo Pedro Góias e Joana Miranda. Estamos a jogar novo jogo aqui no Acorda, cão ou criança. Eu acho que foi na semana passada que enviei a mensagem para o grupo a dizer: malta, vamos parar com os jogos, já temos jogos de crer, não é?
1: Pois foi.
0: Yeah, ok. Corta para. Ora bem, cão ou criança, ouvimos histórias de ouvintes e temos de adivinhar se, vá lá, o sujeito por trás da história é um cão ou uma criança. Muito simples. 911-911-908, WhatsApp da Cidade FM. Temos aqui já uma muito boa. A primeira. É a Ana. Olá, Ana.
2: Bom dia, bom dia. Eu também tenho uma pequena história. Estar assim entre o acordar e meio dormir, a dita criatura estar a fazer barulho na sala.
1: Aí bem.
2: Ai. Era, pronto, para chamar a
0: atenção. Ah, não, está
2: aqui. Lá fui eu, a criatura escondida atrás do sofá, e quando vou ver, chão cheio de cocô.
0: Opa.
2: Foi uma situação muito bonita. Beijinhos para todos.
1: Um amigo meu contou uma história assim ontem, por acaso, do primo dele.
3: Isto só pode ser
0: do
3: cão.
0: Primo dele?
1: Do primo dele, por isso eu acho que
3: não, isto é cão.
1: Não, eu acho que é miúdo. É
3: daqueles miúdos que aqui nas.
1: Sabem que eu fazia isso. Eu fazia isso também. Tipo,
0: como assim?
1: Mas eu tinha fralda na altura.
0: Ah,
1: tipo,
0: ok.
1: Como podia fazer na fralda, a minha mãe dizia que eu ia me esconder e fazia. Portanto, isto é possível. Isto é muito possível que seja uma criança, mas muito possível mesmo.
3: Eu acho que é cão.
0: Eu acho que a Ana nos está a tentar despistar. Eu acho que é pessoa.
1: É.
0: Criança, vá.
1: E isto é 100% criança. Os miúdos fazem isso como eles já sabem que não acontece nada. Que é tipo, daqui a meia hora vão mudar a fralda. Vão para sítios.
0: Isso tem tanta piada. Na minha casa não acontecia. Mas a tua naturalidade diz-me que. Pá, que é um padrão na tua.
1: Sim, sim, sim. Okay. Isto acontecia.
2: Então, a dita criatura é uma filha de 2 anos.
3: Não acredito.
0: Cá está!
2: Está em modo desfralde.
1: Pois, desfralde.
2: E não está a correr assim tão bem.
0: Pois.
3: Epá, isto para mim é insano.
0: Desculpa, Joana,
3: isto para mim é insano.
1: Eu cheguei a ir à sanita de fralda, sentar-me de fralda e tipo sentar-me na sanita, mas fazer na fralda. Só que isso foi um processo até chegar aí. Quantas vezes é que eu vi atrás do sofá?
3: Eu não lembro.
1: A minha mãe conta imensas vezes isto, isto acontece imensas às crianças. E eu já vi outras crianças
2: porque. Tirou a fralda cueca e o que é que ele fez? Cocô no chão da sala.
0: Ok. Bem, de manhã ainda por cima. Yeah. Joana, lá está, imagina. Não sei como é que foi a tua manhã hoje, mas soma isso tudo a uma criança a fazer cocô atrás do
3: pá.
0: Não é?
3: Eu não consigo.
0: Não é incrível?
3: Tipo, uma criança a correr pela sala e ir fazer cocô atrás do sofá era mesmo. Meu. Tinha de dizer uma coisa horrível. Era um desastre nacional.
0: Estamos a jogar ao cão criança.
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0: Armani, aqui agora.

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0: La Plena da Lução de Combela, estás na Cidade FM. Bom dia, este é o Acorda. Estamos a jogar ao novo Cão ou Criança. Sim, Joana?
1: Tenho aqui uma história.
0: Ok.
1: E vocês vão ter que distinguir se foi criança ou cão. Então, a criatura, que eu acho que é uma maneira que a nossa ouvinte usou, que é giro, porque dá para as duas. A criatura entrou dentro da máquina de lavar roupa e ninguém sabia dela. E ficou tudo com muito medo.
0: Mas como é que voltou a aparecer? Ou isso vai revelar a resposta?
1: Descobrimos que estava lá dentro.
0: Ah, okay. Mas ninguém fechou, ninguém pôs a máquina. Ou seja, não lavaram a criatura.
1: Não, era impossível.
0: Ok, boa.
2: Uma criança tem que ser muito criança.
0: Uhum.
2: Ou é uma máquina muito grande.
0: Mas já nos passou pela cabeça a todos.
2: Sim, 100%.
0: Eu tinha um fascínio.
2: Eu metia lá a cabeça e girava aquilo, adorava.
0: Yeah, completamente. Você estava na lua. Bom.
2: Mas também pode ser um cão muito pequenino, tipo um chihuahua ou um salsicha ou assim.
0: Dependendo da máquina, pode ser um labrador até.
2: Pois é, há máquinas grandes. Daquelas...
1: Ah, um labrador bebê.
2: Yeah, não pode ser muito grande. Eu diria que é cão.
0: Eu acho que é criança.
2: Eu por acaso estou em cão.
1: Estamos divididos.
2: A preocupação da família. Pá, numa criança encontra-se rápido, acho eu.
0: Há miúdos caladinhos.
2: Pois é, há miúdos caladinhos.
0: Eu acho que é criança.
2: É pá, eu estou em cão. Porque os cães ainda por cima ladram. E é tipo, se não fizer barulho. Ou seja, estão Mia, Mia. E ela não ladra. E Mia depois ladra. Desculpem. Se ela não ladrar, acho que ficas mais preocupado. As crianças ainda fazem barulho. Estás a ver? Reagem aos pais, os cães não.
0: Ah, crianças não ligam nenhuma.
2: Eu estou em cão.
0: Eu estou em criança. Joana?
1: É criança, fui eu.
0: Ah, o quê? Sério?
1: Eu, quando era mais. Eu tinha 2-3 anos, meti-me dentro da máquina de lavar roupa e a minha família andava toda à minha procura. Eu estava só a chilar dentro da máquina de lavar roupa.
0: Okay.
1: Tínhamos um banquinho, porque eu adorava meter-me lá dentro da máquina.
2: Sim.
1: Há um monte de fotografias minhas dentro da máquina de lavar roupa.
2: Por acaso aquilo é alucinante.
1: Há um monte de fotografias minhas da máquina de lavar roupa.
0: Aquilo é fascinante para uma criança, eu percebo perfeitamente.
2: Aquilo é muito fixe, parece um céu.
0: Ok! Aqui no nosso 911-911-908. Olá, bom dia. A situação que se passou lá em casa foi: um martelo de São João está neste momento com as partes coloridas de bater completamente rasgadas e o apito da ponta partido.
1: Cão.
0: Eu já sei a resposta.
1: Cão.
2: Epá, olha que isto também é uma boa criança.
1: Não, que fogo, rasgar o apito.
2: O que estás a brincar? Aquilo é feito de plástico.
1: As crianças só têm força para agarrarem arroz.
2: Não.
1: Não é? Não sabes não, quando elas agarram
0: surpreendida,
2: bebés com raiva, quando te seguram nos cabelos e puxam e assim, bebés com raiva.
1: Quando te agarram no lábio, sabes quando estás a pegar o colo de um bebê e ele te agarra no lábio e começa a puxar.
0: A expressão como tirar um doce a um bebê está completamente errada.
2: Pois é.
0: Não faz sentido, é mesmo difícil.
2: Ele partiu o apito também?
1: Eu acho que isto é cão.
0: O martelo de São João está com as partes coloridas a bater completamente rasgadas e o apito da ponta partido.
1: É criança, é cão.
2: Eu estou em criança, bater com o martelo.
1: Tá bem, mas aquilo é de plástico.
2: Exato. É bater até rasgar as crianças, é tipo até a última.
1: Acho muito difícil.
2: Eu estou em criançoide.
0: Ora bem, criançoide. Ah, criançoide, ok.
1: Estou em cãozoide.
0: Quero que eu faça suspense à corda?
2: Sim.
0: Ok. A resposta é. Criança.
2: Ah, espera, o quê?
0: É criança!
2: Isto é estúpido,
0: não podemos repetir.
1: Isto é a nossa linguagem.
0: Agora, não sei se estão a reparar aqui num padrão. É sempre criança.
2: É criança.
1: Não, porque as pessoas lembram-se das coisas mais inusitadas que uma criança já fez e pensam tipo, tu és mesmo um cão.
0: Sim, mas está a causar danos.
1: Mas rasgar. Plástico
2: porque
1: daquele.
2: Porque os miúdos é tipo, têm um brinquedo, é para bater, eu vou bater com ele até não dar mais. É tipo,
1: rasgar o plástico.
0: Claro. Foi a Diana que disse e acrescenta, a lista dele é extensa.
2: Pois, eu imagino.
0: Mas pronto, isto pode estar a causar danos porque a malta a dizer eu já não tinha vontade de ter filhos, então agora. Inês, se isto é novidade para ti, eu não sei o que dizer. Os bebés, sim, eles roem coisas, eles fazem cocô no chão. É top 3 atividades favoritas dos bebés.
2: O governo a apelar à natalidade e nós aqui, tipo, as crianças são terríveis, não é? Elas fazem cocô atrás do sofá.
0: Cocô, então, se calhar não tens filhos.
1: Pá, mas até agora, cocô atrás do sofá foi o que me deixou mais
0: chocada.
1: E depois o Pedro disse que era verde, ainda por cima.
0: Opa!

0: E a Joana Miranda, vamos à terceira e última ronda. De cão ou criança?
1: Temos de voltar a jogar a isto.
0: Temos de voltar a jogar, sim. Este é para repetir.
1: Este é muito fixe.
0: 911-911-908 é o WhatsApp da Cidade FM. Partilha uma história connosco que nós vamos ter de adivinhar se quem fez porcaria na história foi um cão ou uma criança. Enfiar um adaptador de sanita no pescoço e depois ficar preso, diz a Cláudia.
1: Calma lá.
0: Um adaptador de sanita.
2: Ah, tipo a tampa.
1: Sim, não é o que tapa, mas é onde sentes,
2: sim,
1: não é?
2: Okay. Ah, criança.
1: Olha que eu digo cão. Cão tem uma cabeça grande. Se for um cão grande.
2: Eu acho que é criança.
0: Eu acho que é o tipo de. Sim. É o tipo de entalance, digamos assim, nos quais as crianças se enfiam muitas vezes.
1: Percebo, mas eu estou a imaginar um cão a tentar ir beber água da sanita.
0: Ah,
1: e,
0: boa!
1: E a meter lá a cabeça e a sair com aquilo preso.
0: Eu estou a imaginar uma criança a tentar ir beber água da sanita.
1: Pois.
0: Depois do que eu já ouvi hoje, nada me choca.
1: Não era chocante.
0: Achas cão?
1: Eu estou mais em cão porque estou a imaginar um cão a tentar beber água da sanita, que é uma coisa muito comum.
2: Sim, por exemplo, sim.
1: Porque a água da sanita está ao mesmo nível da tigela, não é?
0: Ah! Mesmo assim, eu estou. Lá está. Tenho de ir com a minha primeira e acho que é criança, Joana?
2: Eu acho que é criança.
1: Eu estou em cão.
0: E a resposta é?
3: E a resposta é... criança!
0: Ah,
3: foi o meu irmão, quando tinha pai de 3 ou 4 anos, e foi o caótico conseguir tirar aquilo. E quando finalmente conseguimos, o meu pai acabou por partir o adaptador e disse, acabou. Beijigos!
0: Acabou!
1: E disse, acabou.
0: Acabou o adaptador. Já não há adaptador.
1: O meu filho já ficou preso com a cabeça nas grades do portão. Olha, que era uma boa atitude de cão também.
0: Gira, eu tinha essa. Sim. A criatura tentou saltar um portão e ficou preso entre as grades.
1: Yeah,
0: essa é uma história minha.
1: O meu primo já ficou assim. Pá, aquilo era uma estupidez, porque a cabeça entrava, mas para sair parecia que não saía. E então o meu primo estava sempre a fazer isso. Houve uma vez que ficou preso. Bem, ele chorou tanto, coitado.
0: Eu acho que todos tivemos uma dessas, ou não?
1: Yeah.
2: Ficar preso, pois.
0: Nunca enfiaste a cabeça numa cadeira, numa grade, numa...
1: Yeah. Uma cadeira.
0: Uma cadeira, uma não cadeira. É o clássico.
2: Eu sempre fui muito recatada. Eu só tinha problemas a falar. Eu
1: sempre fui muito recatada. Há 10 minutos disse-nos que se metia dentro da máquina de lavar.
0: Yeah.
2: Não, mas isso tinha 2 anos, mas assim em criança não.
0: Tem aqui mais uma.
1: Ok.
0: Gritava com o funcionário da bomba de combustível quando ele vinha abastecer o carro.
1: Isso eras duplo, tinhas medo, não era?
0: É pá, ó Pedro. Pediste pelo menos fingir um bocado.
1: Eu pensei que isto é bem da graça, ele tinha medo de ser da bomba.
0: Opa, é assim, repara, eu não sabia o que era aquilo. Os meus pais encostavam um carro, saíam e de repente vinha um homem desconhecido e começava a mexer. Eu estava ali atrás, tipo, ei! Ei! Olha aí, está a homem! Opa, o que é que. Ó Pedro, também.
2: Mas gritavas e
0: dizias
2: o quê?
0: Já não lembro. Algo assim, tinha chamado. A minha mãe, o meu pai, pai,
1: olha, homem! Isto é
0: e depois ele vinha com uma mangueira, eu não sabia o que era, enfiava no carro, eu estava tipo, o que é que o homem está a fazer no carro? Opa!
2: Estava
1: a dizer. Graça, pá.
0: Está bem, enfim, tinha aqui também, comia baldes de areia inteiros
1: tu.
0: Na praia. não quero brincar mais.
2: Opa.
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0: Cheiro, Bispo, estás na Cidade FM, bom dia. Este é o Acorde, eu sou Artur Simões, comigo Pedro Góias, Joana Miranda. E agora, com o Magazine, Mariana Serrano. Olá, Mariana.
1: Bom dia. Magazine. Há perigo muito elevado de incêndio rural em 22 concelhos dos distritos de Faro, Santarém, Leiria, Coimbra, Castelo Branco e Bragança. O perigo de incêndio rural vai agravar-se a partir de quarta-feira, mantendo-se elevado pelo menos até o fim de semana. Hoje há também 5 distritos do continente sob aviso amarelo devido à chuva e trovoada. Falamos de Bragança, Viseu, Guarda, Vila Real e Castelo Branco. O aviso é válido entre o meio-dia e as 9 da noite. Os educadores de infância e os professores de primeiro ciclo do ensino básico estão hoje de greve. Exigem medidas para garantir uma efetiva valorização e igualdade de tratamento entre todos os níveis e ciclos de ensino. Para lá da greve, os professores vão também concentrar-se às 10 da manhã em frente ao Ministério da Educação. Um estudante de Harvard encontrou uma nova molécula que batizou em homenagem a Rosalía. A proteína foi encontrada por Miguel López Rivera e ajuda os vírus a esconder-se do sistema imunitário. Junto à alcunha da artista catalã Rosie, com o acrónimo da música Despecha, daí o Ride Up, no concerto de Boston, em que o cientista esteve presente, Rosalía dedicou Sauvignon Blanc ao Miguel.
0: Ah!
1: Eu acho, querido.
0: Ah, yeah, bonito!
1: Agora, sim? Dificulta a vida a todos os fãs que queiram fazer homenagens a artistas daqui para a frente, porque ele encontrou uma molécula.
2: Pois é.
0: Yeah, o que é que podes fazer agora?
1: Não é? Tipo,
0: yeah, tens de encontrar um planeta ou assim, sabes? O planeta Bad Bunny, acho que é a única maneira. Boa sorte. Estava com a esperança que ele desse o nome Motomami já agora.
2: Ah, isso era bom.
0: Olha, os seus níveis de Motomami estão muito baixos. Vai ter de. Mas pronto, é o que temos. Mariana, muito obrigado.
1: E até já.
0: E até já. Daqui a pouco, The Weeknd, São Paulo. É só se quiseres. Bom dia, boa viagem.
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What That Gang, álcool e prazer, estás na Cidade FM. Boa viagem, uma espetacular semana. Este é o Acordem, sou Arthur Simões, comigo Pedro Góias e Joana Miranda. E atenção, fica atento porque daqui a pouco, ainda na hora das 9, vamos dar um bilhete duplo para o Nós Alive. Ok? Uhum. É a única coisa que eu vou dizer. Vou deixar esta a pairar agora e faz o que quiseres com a tua vida. Para já. Nada mais sobrou. Kalema, em Mar pela Metade, já a seguir Prop Jam em Sozinho. Boa viagem.

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1: Malta, eu preciso da vossa ajuda. O que é que vocês fazem quando têm um convite irrecusável?
2: Oh, Arthur, se é irrecusável, à partida não recuso.
1: Ah, pois, então é isso que vamos fazer.
3: Diz logo o que é que é, vá.
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2: 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FM, Mega Hits. Uhum. Yeah. Mas isso nunca foi feito?
1: Pois não, mas nós, portuguesas, sempre fomos bons nisso, não é? 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

0: Chico da Tina, sou o grande amor, estás na Cidade FM, bom dia, até ao Acorda. Eu sou Artur Simões, comigo Pedro Góias e Joana Miranda. Estávamos agora a comentar o quão de loucos é aquilo que vai acontecer na quarta-feira. Porque há um bocado, sim, momento bonito, de quase convocatória. Mas malta, nós vamos estar, eu não sei se vocês já viram, nós vamos estar ali entre as nossas rádios. Não vai haver rivais, vai, estamos outro. Não, sabes que mais, vamos estar entre duas rádios. Vamos estar ali entalados entre duas rádios, com as que estamos a competir constantemente.
1: É verdade. Existe uma coisa que mede as audiências. E nós, todas as vezes que saem audiências, dizemos aqui: somos a Rádio Jovem Mais Ouvida. E é verdade.
0: Sim.
1: E eles vão ter o privilégio de ficar ao lado da Rádio Jovem Mais Ouvida em Portugal. Também é ótimo para eles.
2: Vou aprender qualquer coisa.
0: Agora, estou genuinamente entusiasmado.
1: Não, eu estou muito entusiasmado.
0: É um inter-turmas, quase.
1: É isso.
2: Bem,
1: é uma visita de estudo onde voltam todas as turmas.
2: O nível de excitação, nós vamos estar todos com os nossos pãezinhos de leite dentro da mochila.
1: Eu vou estar mesmo assim.
2: Vai ser lindo.
0: Mais que inter, é um inter-escolas mesmo.
1: Olha, eu falei disto com os meus pais e a minha mãe disse que eu tinha que ir bem vestido, né? Porque vão estar lá outras rádios, tipo a Renascença e tudo mais. Eu não vou. Eu vou como costumo ir normalmente, tipo calções, camisola de futebol.
0: Mas faz bem.
1: Ainda por cima vou pintar o cabelo, portanto vou estar mesmo.
2: Ai meu Deus,
0: tu vais pintar o cabelo.
1: Eu vou pintar o cabelo
2: tão moleque.
1: Vou estar muito moleque.
2: Vai ser
1: muito fixe.
0: Cá de prazer, vamos fazer o que não foi feito, não é?
1: Vamos de facto fazer o que não foi feito.
0: Quarta-feira.
2: Olha, e vamos fazer o que nunca foi feito também para nós, que é a rádio ao ar livre.
0: Ainda não fizemos.
1: Os três juntos, não.
0: Nada.
2: Não.
0: Ok, olha, sabes que mais?
2: Mesmo quando fizemos Leiria foi dentro de um estúdio.
0: Uau, pois é,
1: Eu contei que só faço eventos de futebol.
2: Na cara, enquanto estamos a fazer rádio.
0: Vamos respirar ar

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1: Não tens de dizer o nome, o ano em que saiu, nada disso. 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
2: Tudo apostes? Vamos ouvir.
3: Olá, Nina, quero tratar de ti. 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
1: Música 1, e agora vamos ouvir a música 2. Yeah, difícil. Se já sabes qual destas músicas é dos Buraca Som Sistema, liga agora para 911-911-908. Bora.
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0: Somber, Back to France, estás na Cidade FM. Bom dia, este é o Acórdia, sou Arturo Simões. Comigo Pedro Góes e Joana Miranda. A ver se damos um bilhete duplo para o Nós Alive. Já a seguir.
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4: Ora bem, cá está, acorda, Cidade FM, e temos aqui duas coisas. Temos um bilhete duplo para o Nós Alive e temos um Rui. Olá, Rui!
5: Bom dia.
4: Bom dia, Rui.
6: Bom dia.
4: Como é que estamos?
5: Bom dia. Tudo bem, tudo ótimo.
4: Pronto para ganhar um bilhete duplo para o Nós Alive?
5: Pronto, estou, espero que eu ganhe, sim.
6: Vamos ver.
4: É assim, vamos ver. Olha, eu vou ser completamente honesto, nós aqui somos transparentes. Eu liguei-te há bocado e disse: olha, pá, tu, isto é fácil, isto é quase dado, vamos fingir que isto é uma coisa difícil, não é? E tu alinhaste, Rui.
5: Sim.
4: Portanto, eu agradeço e vamos continuar esse teatro, ok?
5: Ok, tranquilo.
4: Estamos aqui com muita garimpa, só tens de acertar na música, buracas um sistema e ganhas um bilhete. Vamos ouvir novamente. E Rui, não te esqueças, isto é extremamente difícil, ok?
5: Ok, ok.
4: Vamos a isto então. Número 1. Olá, Nina, quero um tratado de ti. Dá-te um mundo e o outro tenho tudo aqui. Será que é esta, Rui? Diz-te alguma coisa? Esta música? Reconhece de algum lado?
5: Epá, diz muita coisa, mas não é buraco.
6: Não sei, acho que
4: vamos ouvir a dois. Vamos ouvir a dois, vamos ouvir a dois. Ok, já ouvimos a dois?
5: Agora fica na dúvida.
6: Pois, bem, parecia que sim.
4: Isto é complicado.
5: É difícil. Não, olha, são duas bandas que eu acompanho há algum tempo, já sou um bocadinho crescido, mas os meus 20 já ouvia bastante destas duas bandas. A primeira é da Weasel, a segunda é a Buraco do Sistema.
4: Será que é? Será que... Epá, vá, vamos deixar-nos aqui.
6: Parabéns, Rui.
7: Pôs a música do suspense.
4: Não vale a pena. Rui, parabéns.
7: Parabéns, Rui.
5: Obrigado.
6: Olha, Rui, bilhete duplo, vais com quem?
5: Devo ir com a minha mulher, porque somos ambos muito fãs e gostamos da festa que eles dão ao vivo. Portanto, vou de certeza com a minha mulher, não é?
7: Pá, devo ir com a minha mulher porque somos casados.
5: Agora temos que nos juntar a mais malta, de certeza absoluta também vai,
7: e
5: malta que acompanha os buracos já há muito tempo. E há a ter uma festa muito, muito gira, de certeza absoluta.
4: Ah, isso é garantido. Rui, parabéns!
7: Parabéns, Rui!
4: E bom dia!
5: Muito obrigado!
4: Obrigado, Rui, tchau!
7: Tchau!
5: Um dia bom, obrigado!
4: Tchau,
5: obrigado.
4: Tchau! Que pragmático, um dia bom para vocês, um resto do meu trabalho. Obrigado,
6: grande Rui!
4: Já entregámos mais um. E atenção, se não conseguiste ganhar um bilhete duplo, a tarde livre também tem um. Ok? Portanto, a partir das 4, Catarina Silva, João Miguel Costa. Terão um bilhete duplo para o nosso live. Com o teu nome lá escrito. Não, literalmente, não é?
6: Mas,
4: pronto, mas praticamente. Estamos contigo até às 11. Daqui a pouco ao som de Bad Bunny. Ainda vi tirar umas fotos para já. É, não é?
7: Verão.
4: Eu estava a vê-la chegar e pensar: olha, sim, senhora.
7: Cara, é mesmo toda bem. Veranil.
4: Toda...
6: Também sol.
7: Toda crónica.
4: Para uma manhã. Em pleno junho. Chama-se Doja Cat, canta Woman, aqui e agora. Só se quiseres. Boa segunda-feira!

0: Namora, ex-namorado, vizinho, estás na Cidade FM. Boa viagem e uma espetacular semana. Isto é o Acorda, sou Arthur Simões, comigo Pedro Góia, Joana Miranda e Mariana Serrano. Olá, Mariana.
1: Bom dia.
0: Ah, peço desculpa, agora, 1, 2, 3. Olá, Mariana.
1: Bom dia.
0: Eu não quero spoiler, mas tu primeiro perguntaste. Ah, Arthur, tens música dos X-Files? Claro que tem.
1: Já lá chegamos.
0: E portanto, já sabemos que tem a ver com o além, o esotérico. E que há uma batata envolvida, é isso?
2: Ou pode haver?
1: Começamos por outro lado. Portugal já reagiu ao acordo entre Estados Unidos e Irão. O governo português saúda o entendimento e espera que possa ser o ponto de partida para uma paz duradoura para a região e para o mundo. O Presidente da República também segue a mesma linha. António José Seguro espera ainda que o acordo permita retomar a livre circulação no Estreito de Hormuz. Os Estados Unidos e o Irão anunciaram ontem que chegaram a um acordo inicial para o fim do conflito. O acordo deve ser assinado na sexta-feira na Suíça. Há greve nas escolas. Os educadores de infância e os professores do primeiro ciclo do ensino básico estão hoje em greve. Exigem medidas para garantir uma efetiva valorização, igualdade no tratamento de todos os níveis e ciclos de ensino. Para lá da greve, os professores vão também concentrar-se às 10 da manhã em frente ao Ministério da Educação. Os Estados Unidos lançaram novos documentos sobre extraterrestres. Neles, fala-se de discos giratórios, esferas brilhantes e um objeto com formato semelhante a uma batata ou um feijão, mas com uma camada de escamas brilhantes semelhantes às de um peixe. Estes foram alguns dos OVNIs, descritos em documentos divulgados na sexta-feira pelo Pentágono. Saíram 72 arquivos. É a terceira divulgação desde que o presidente Donald Trump ordenou que o governo divulgasse os documentos. Agora, são OVNIs em dimensão e aspecto de batata. Não sei muito bem porque é que andamos a fazer filmes sobre uma invasão há anos.
0: Que achas que não...
1: Não, estava à espera de uma coisa mais chocante. Eu não sei se vocês se lembram, quando Donald Trump sai ao mundo e diz vamos começar a lançar, é porque toda a gente estava a falar nisso. Apareceram pessoas de altas patentes da NASA a dizer que havia imensa coisa. O Obama deu assim um piscar de olho meio estranho. Donald Trump diz ok, vamos divulgar tudo. E agora estão-me a falar de batatas e feijões.
2: Seca. Tenho isso em casa.
0: E a realidade muitas vezes engana-nos, Mariana.
1: É isto.
0: Pronto, vamos ser atacados pelas batatas. Um dia destes.
1: Há um filme sobre isso. Há um filme da DreamWorks.
0: Como assim?
1: Que é um...
0: Ah, o Chove
1: são batatas. Não. São batatas. São batatas monstro. E agora não lembro do nome.
0: O quê?
1: Que é um filme de terror para crianças.
0: De terror?
1: Para
0: crianças? Batatas monstro.
1: Batatas monstro.
0: Ok, o Pedro está a teclar furiosamente. Se calhar conseguimos.
1: Ele existe.
0: O que é que estás a pesquisar, Pedro?
2: O ataque dos tomates assassinos. Não deve ser isto, deve ser outro.
1: Não,
2: mas este
1: não.
2: Aqui também parece-me ter medo, digo já.
0: Eu sei de um pneu que mata pessoas, já vi esse, mas batatas assassinas nunca, Mariana.
1: São estranhas.
0: Ok, muito obrigado e até amanhã.
1: Sempre um gosto.
0: Tchau, daqui a pouco Champions League, Missy Mouse com o Sr. J.G. Sun, também Interstellar, que giro. Plutónio, só se quiseres.
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1: Ok, não estava à espera. Champions League, Miz e Mouse com o Sr. Jay Edison, aqui na tua cidade FM, quase 10 da manhã, nesta linda manhã de sábado. E
2: sábado?
1: Sábado?
2: Segunda-feira, Arduino.
3: Nesta linda manhã de sábado.
1: Nesta linda manhã de sábado.
2: Oh, que maravilha, amanhã almoço, família, domingo e missa.
1: E eu vou ter de cancelar tantas coisas. Nesta manhã de segunda-feira, o que é que eu queria dizer? Que há bocado a nossa jornalista Mariana Serrano, no Magazine, deixou assim a pairar a existência de um filme à volta de Aliens Batata.
2: Sim.
1: E como ela não quer que nada fique aqui por dizer, já me enviou mensagem, entretanto, a dizer: Arthur, está tudo bem, já encontrei o filme. É o filme das Bratz, Super Babies, em que os maus eram batatas. Opa, eu não. Eu...
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1: São tubérculos monstros no filme das Baby Bratz.
2: Assustadores.
1: Esta rádio não é um sítio sério. Mas obrigado, Mariana. E agora sim, Plutónico Interestelar. Daqui a pouco vamos jogar ao Estudo Revela. Joga connosco 911-911-908, é o WhatsApp da Cidade FM. Boa viagem e boa segunda-feira. Não é sábado, é segunda.

0: Última dança, Chico da Tina com Lucas Maia. Estás na Cidade FM, bom dia, este é o Acorde. Eu sou Arthur Simões, comigo Pedro Góias e Joana Miranda. Vamos jogar ao Estudo Revela.
1: Muito bem.
0: As regras do Estudo Revela?
1: São a cada dia diferentes.
0: Por acaso é verdade, é.
1: Sempre que jogamos, ou são todas certas, ou todas erradas, ou uma certa e as outras erradas. Uhum. Hoje, ou são todas certas ou são todas erradas. Vocês okay. têm.
0: Portanto, tu vais partilhar connosco três estudos.
1: Sim.
0: E das duas uma, ou todos os estudos são verdadeiros. Sim. Ou todos os estudos foram inventados por ti.
1: Sim.
0: Tá bem.
2: Boa.
0: 911-978 é o WhatsApp da Cidade FM. Está on.
1: Então,
0: vamos a isso.
1: O primeiro estudo é: estudo revela que ver memes alivia o stress e a lidar com a realidade.
0: Pronto, são as três falsas, ó, Joana.
2: Olha que isto é bem possível que seja verdade.
0: A lidar com a realidade. Pedro, lidar com a realidade.
2: Lidar com a realidade já acho mais repescado, mas alivia o stress, alivia de facto.
0: Mas o que é que será que eles consideram memes também? Temos de ter em conta que isto foi tendo sido. Mas não, mas memes. Já há memes desde 2006.
1: Então?
0: Todos? Ver memes. Ok, ver memes. Sim. Na internet.
2: Sim.
1: Desde revela que ver memes alivia o stress e ajuda a lidar com a realidade.
0: Desde o Nyan Cat até ao Tum Tum Tum Saur.
1: Sim.
0: Está bem, ok. Não consigo.
2: Ajuda okay. a lidar com a realidade. Banalina Cabotina.
0: Ah, sim. Estamos preparados.
1: Estudo revela que a Chequia é o país mais divertido do mundo.
0: Mais divertido?
2: Opa, desculpa.
0: Olha, assim, eu fui à Chequia e diverti-me.
2: Foi?
0: Parece-me certo.
2: Ah, ok. Sim, okay.
0: Não me perguntaram nada, mas parece-me correto.
2: A minha mãe adora Praga, portanto. E disse que se divertiu muito. Portanto, não duvidava também. E é boa Erasmus, Praga.
0: O que é ser o país mais divertido do mundo? A questão
2: mas
0: é essa,
2: eu estou
0: não é?
2: Tipo, na rua.
0: Estava um bocado também, sabes?
2: Ah, era?
0: Se calhar era eu, os okay. meus amigos.
2: Olha que esta é possível que seja verdadeira. Eu acreditava.
0: Ok, número 3.
1: E a terceira é: estudo revela que os cabelos brancos podem mudar de cor.
0: Ah, pá, Joana, eu não acredito.
2: Joana, não acredito que
0: seja. Isto é impressionante, pá.
1: O que é?
0: Isso está de todo relacionado com o facto de tu teres descoberto hoje um cabelo branco?
1: Não.
0: Não, okay. Não está. Ok.
2: Não, foi só uma mera coincidência, não foi?
1: Sim.
0: 911-978 é o WhatsApp da Cidade FM. Das duas, uma, ou são os três verdadeiros ou são os três falsos. Eu não.
1: Não tens ideia mesmo?
0: Ah, não faço ideia, Joana, não faço ideia. Pode ir para os dois lados.
2: Está relacionado com o quê? Os cabelos brancos?
1: Eu só te posso dizer que o estudo revela que os cabelos brancos podem mudar de cor.
2: Ah, podem mudar de cor, é isso.

0: Drop Dead, Olívio Rodrigo, estás na Cidade FM. Bom dia, este é o Acorda. Estamos a jogar. Há um estudo revela. A Joana trouxe 3 estudos científicos. Podem ser todos verdadeiros ou todos inventados por ela. E os estudos são os seguintes, Joana.
1: Estudo revela que a Chequia é o país mais divertido do mundo.
0: Epá,
2: ok.
0: Sim.
1: Estudo revela que ver memes alivia o stress e ajuda a lidar com a realidade. E estudo revela que os cabelos brancos podem mudar de cor.
0: Alguém disse aqui, no nosso 911-911-978, bom dia, Cidade FM. Há uns tempos, alguém falou dessa situação dos cabelos mudarem de cor e até voltarem à cor original. Eu começo a achar que é verdade, por isso arrisco dizer que são todas verdadeiras.
2: Olha que a última parece-me bem verdade.
0: Achas que...
2: os cabelos.
0: Ok, pronto. Essa é a mais razoável, mas a de ver memes...
2: A de ver memes é a mais estranha, mas olha que a da Checa também é muito possível que
1: acho
2: seja...
1: Acho que a República Checa é o país mais divertido.
2: De vez em quando eu vejo, de vez em quando vejo aqueles estudos de a lista dos países mais felizes e nunca são os que têm sol, e a Checa está num bom meio termo entre ter sol e não ter.
0: Não sei se tem.
2: Não, opa, não, ainda tem um bocado de sol. República Checa.
0: Então dirias que a República Checa é mais divertida? E atenção, eles
2: é divertida, não é feliz.
0: O Brasil, pois. Ou outros países da América Latina que fazem da cultura.
2: Pois é, eles são tão divertidos.
0: Percebes? Os próprios espanhóis. A República Checa é mais divertida que a Espanha? Não sei.
2: Realmente.
0: Não sei. Eles sabem divertir. Sim, eles sabem festejar. Sim. Eles sabem ser
2: amigos.
1: Nunca fui.
2: Ok.
0: Mas daí a República Checa ser o país mais divertido do mundo.
2: Pois.
0: Não sei. Mas para isso todas têm de ser falsas. Bem, temos 30 segundos. Aqui no nosso WhatsApp, os ouvintes tendem para verdadeiro. Todos.
2: É pá, eu estava mais para o falso. A dos memes, eu acho que não nos ajuda a fugir da realidade.
0: Não, ajuda a fugir da realidade, não ajuda a preparar para a realidade.
2: Sim.
1: Lidar.
0: Ajuda a lidar com a realidade. É o que o estudo diz, que olhar para memes ajuda a lidar com a realidade. São falsos, são todos falsos. São falsos.
2: Tem que ser falso.
0: São falsos. São falsos.
2: Mas a dos cabelos era bem possível ser verdadeira.
0: Não, são completamente falsos.
1: São todas verdadeiras.
0: Eram.
2: Estás a ver a dica da Chequia?
1: Sim, e se tu fores a ver os memes, por exemplo, quando começa uma guerra ou não sei o quê, os memes são quase a explicação do que está a acontecer através de piadas.
0: É bizarro, sim.
1: E durante a pandemia, foi quando foi feito esse estudo, os memes sobre a pandemia faziam-nos rir sobre a pandemia, portanto ajudavam a lidar com o stress e com a própria realidade.
0: A lidar com a realidade.
1: Este estudo foi lançado em 2021 por causa do impacto que teve na saúde mental, pois. A pandemia.
0: Ok, sim senhora.
1: E depois, o país mais divertido do mundo é de facto a Chequia. Isto é um estudo...
2: Esta é repescada, é?
1: Sim, mas é um estudo segundo a Remitly. E nós estamos em segundo lugar.
2: Nós estamos em segundo lugar?
1: Sim.
2: Nós somos divertidos até.
1: Com uma pontuação de 71,42. Os portugueses são reconhecidos. São reconhecidos e chamados. Ah, boa, isto agora entrou aqui numa publicidade. Ah, muito chique.
0: Pronto.
1: Olha,
0: daquelas em que o ecrã abre todo e. Ok, está bem, pronto. Enfim,
1: eu aceito o fundo. Os cabelos brancos. Epá, porquê que os sites têm tanta publicidade?
0: Oh, Jornal, uma coisa que se faz que é tirar a informação do site e depois.
1: Mas pronto, é um mecanismo fisiológico por trás da perda de cor dos cabelos, já é conhecida, que é ficarem os cabelos brancos, mas há algumas mutações do cabelo que durante os primeiros tempos de branco ficam da mesma. Voltam à cor anterior e depois voltam a ficar brancos.
0: Okay.
2: Pronto, fomos apanhados.
0: Olha, bem jogados, Joana.
2: Tínhamos tudo para ganhar esta, era 50-50.
0: Não sei se tínhamos.
1: Eu usei bem. E usei esta do cabelo porque já tínhamos falado sobre cabelos brancos hoje.
0: Foste ninja. Tá bem, olha. Segundo país mais divertido do mundo.
1: Primeira Chequia.

0: Espera não, Pulse Malone, estás na Cidade FM. Bom dia. Este é o Acorda. 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

0: 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Boa sorte! Daqui a pouco, mais música. Vais contar com o Ray em Where's My Husband, também à toa em Tu Na Tua. Tudo isso e muito mais é aqui na tua cidade FM, só se quiseres, vamos a isso.
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0: Night Warren, Ordinary, estás na Cidade FM, bom dia, este é o Acorda. 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
1: 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O regulamento está em cidade.fm.
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0: 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Isso é o limite. Man I Need, Olivia Dean toca já a seguir. Também Pedro Sampaio, em sequência, foi disseram. 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

0: Show Me Love with MC, estás na Cidade FM. Bom dia e uma ótima segunda-feira. Eu sou Arthur Simões, comigo Pedro Góias e Joana Miranda. E este foi o Acorda. Muito obrigado por ter estado desse lado. Já demos mais um bilhete, estou feliz.
1: Eu também.
0: Porque este é o nosso trabalho, não é? É, lá, tornar...
2: Dar.
0: Yeah. Sim, tornar a vida das pessoas melhores através de entrega de bens materiais.
2: Uhum.
0: Se bem que aqui é mais uma
2: dinheiro,
0: experiência do que outra coisa.
2: Dinheiro, bens materiais.
0: Absolutamente. É para isso que
2: alegria.
0: Cá estamos. Amanhã mais, cá estaremos a partir das 7 da manhã. Daqui a pouco, entra em ação, Leonor Carvalho. Olá.
3: Olá.
0: Ei. Muito chique, estão as nossas duas Leonores sentadas ali no sofá ao fundo.
1: Pois é.
0: Olá, outra Leonor.
3: Olá.
1: Ei. Só que colapsar.
0: Sim. Até lá, mais música Dona Johnny em 25 de Abril. Já a seguir também DJ Tele com álcool e prazer. Nós vamos andando. Aproveitar o sol. Tchau.
2: Adeus, até amanhã.
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0: Ali o Wanted Gang, álcool e prazer a tocar na Cidade FM. Boa segunda-feira e uma ótima semana a arrancar. É mesmo aquilo que te desejo a partir de agora e até às 4 da tarde. Já sabes, é comigo que contas. Leonor Carvalho, fazer-te companhia.
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0: Ainda daí temos muito que falar. Descobri uma nova melhor sensação, ok? E redefini assim o meu top 3 sensações da vida. Partilho contigo já daqui a pouco novidades do mundo da música e um mundial que já começou e tenho também histórias para contar sobre isso. Para já, seguimos já daqui a pouco, aliás, Arco e Lata, chama-se 1, 2, 3 para já a festa do Big G, com o Me Postou no Daily. Eu volto mais daqui a pouco. Tudo isto e muito mais para ouvir, já sabes, mas só se quiseres.

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0: DJ Japan K, posso até não te dar flores, acabou de tocar na Cidade FM. Boa segunda-feira, o meu nome é Elinor Carvalho, estamos juntos até às 4 da tarde, fica por aí.
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0: Já daqui a pouco para redefinirmos juntos o top 3 melhores sensações da vida. Não sei se deves ter cruzado certeza ultimamente com uma trend na internet sobre o top 5 filmes de terror, que basicamente não é para enumerares os teus filmes de terror preferidos, mas sim para dizeres quais é que são aquelas situações que são verdadeiros terrores na tua vida. No meu caso, por exemplo, é chegares a um restaurante, pedir sopa e não haver. Eu sou supeira, é verdade. E portanto, aquelas situações onde tu nunca queres ser apanhada, é aquelas situações que tu nunca queres viver. Hoje, o contrário. Top 3 melhores sensações da vida, e eu já te explico porque é que cheguei aqui a este tema. Primeiro, ouvimos Chico da Tina com O Seu Grande No Amor. Chega ainda este ano o álbum com o mesmo nome, do qual já conhecemos esta que toca agora. Também sou arqueólogo, vícios e pressinhas, tudo sons que podes já ouvir em todas as plataformas e que toca agora na Cidade FM. Boa viagem!

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1: O Veio com Talvez Você Precise de Mim a tocar na Cidade FM. Tem uma ótima segunda-feira. Espero que esteja a arrancar da melhor forma esta semana. Até às 4, já sabes, sou o Leonor Carvalho, quem te faz companhia por aqui, já com mensagens a chegar ao WhatsApp. Diz aqui a Andreia: olá, Leonor, obrigada por estares aí desse lado. E a Rita também: olá, Leonor Carminho. A Rita ficou presa ao meu fado. Rita, há de haver um dia em que eu volto com outra letra, se tu quiseres. Desta vez, calhar, não sacrifica Carminho, outro artista qualquer, para não ser sempre o mesmo. Bom dia, Leonor, boa segunda-feira e boa emissão, diz o Miguel. Obrigada desde já a toda a gente aí desse lado. Já daqui a pouco, encontros de aeroporto. Fica por aqui, é logo a seguir a esta Yugalitopi com I Adore You.

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3: Falamos disto porque vou contar uma pequena história do meu fim de semana. Ontem fui buscar o meu pai ao aeroporto, que volta e meia tem trabalhos fora de Portugal e normalmente sou eu que o vou levar e sou eu que o vou buscar ao aeroporto. E portanto, era por volta de umas 10h30, se calhar já 11, se calhar 11, se calhar 11 da noite já. E eu estava no aeroporto à espera do meu pai, sabendo que ele ainda ia demorar. O avião já tinha aterrado, mas faltavam as malas, faltava... Enfim, dinâmica. Dinâmicas a acontecer, faltavam as malas de porão dos passageiros e o meu pai estava a dizer-me que, de facto, ainda não estava a vir. E, de repente, eu estou naquele sítio, mesmo em frente às entradas, que é um sítio que, já agora pequena à parte, onde eu adoro estar, adoro observar tudo, reencontros, pessoas em despedidas de solteira a voltar felizes. Ontem, estou a dizer isto agora porque ontem foi o que aconteceu, vinha um grupo de amigas que tinham ido a uma despedida de solteira e a noiva estava a voltar e tinha o seu noivo à espera. E foi um verdadeiro espetáculo que se deu ali. E, portanto, há várias coisas que eu gosto, reencontros de pessoas que não vem há muito tempo, enfim. Agora, não estava no meu bingo de ontem à noite a ter Beatriz Pinto a chegar das suas férias. E foi o que aconteceu. E não é que eu não soubesse que a Bia chegasse ontem. Eu sabia, nós falámos sobre isso nos últimos tempos. Epá, mas foi daquelas. Eu vou ao aeroporto buscar o meu pai, portanto, nem sequer me estava a lembrar daquilo. E, portanto... do nada, estou ali a observar aqueles reencontros de toda a gente e vejo Beatriz Pinto a sair, completamente chocada de ter ali alguém. A Bia só queria ir para casa, estava mesmo à espera de chegar ali, pronto, não ter ninguém, e fazer as suas coisinhas, ir para casa. Não, encontrou-me ali. E isto fez-me repensar na vida, que é, eu e a Bia temos um grande problema. A Bia é das minhas grandes amigas e temos um grande problema, que é combinar coisas, porque nós combinar até combinamos, se cumprimos é mais difícil. Há muitas alterações de planos, há alterações de datas, e eu acho que ontem foi daquelas vezes, eu que sou uma pessoa que não tenho nada à cena do universo e do destino, acho que nós é que fazemos o nosso destino, nós é que criamos tudo aquilo que acontece na nossa vida. Acho que há poucas coisas que são ou seja, acredito perfeitamente em coincidências, não sou daquelas pessoas, isso não é coincidência. Mas ontem, se calhar, eu pensei-me, não, isto pode de facto não ter sido uma coincidência. Nós alteramos imensos planos e, portanto, a única vez em que nos conseguimos encontrar foi a vez que não combinámos. E, volto a dizer, é uma grande sensação encontrar alguém que não se está à espera no aeroporto. E, portanto, completo o meu top 3 sensações da vida com acordar com uma sensação de atraso e temos, na verdade, ainda mais 2 horas para dormir, encontrar dinheiro em casacos perdidos, epá, e encontrar pessoas em aeroportos. Se tiveres a experiência, por favor, epá, porque é bué da fixe, tu não vais para lá para isso e acabas por ganhar um bónus. Já daqui a pouco, a perguntar-te a ti, aliás, podes já responder, qual é o teu top 3 acontecimentos aleatoriamente bons, 911-911-908. O WhatsApp da Cidade FM para ouvir as tuas respostas já daqui a pouco.
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0: Gama com borboletas a tocar na Cidade FM. Boa segunda-feira e obrigada por estares aí desse lado. O meu nome é Leonor Carvalho. Até às 4 da tarde podes contar comigo.
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0: E a meio de uma pergunta, pedi-te que redefinisses o top 3 melhores sensações da vida, porque ontem encontrei, inesperadamente, Beatriz Pinto, aqui, minha colega e muito amiga da rádio, e encontrei-a no aeroporto, sem que nada o fizesse prever. Sim, eu sabia que a Bia voltava ontem das férias dela, sabia de tudo isso, mas não estava no aeroporto para a receber. E, portanto, fez-me aqui desbloquear uma nova boa sensação a de encontrar pessoas no aeroporto e partilhei contigo o meu top 3. Se chegaste agora, partilho de novo. Acho que nas sensações da vida, de momento, acordar com uma sensação de atraso e vês que ainda tens ali duas horinhas para dormir, encontrar dinheiro em casacos ou roupas antigas e encontrar, lá está, pessoas no aeroporto. Experimenta, prometo. A Andrea enviou-me então o top 3 melhores acontecimentos aleatórios da vida. Comer o snack que passámos o dia a pensar. André, percebo perfeitamente. Só que acontece muitas das vezes passar o dia a pensar num snack e quando como, não é tudo aquilo que eu estava à espera. Eu não sei se é pelo facto de terem demorado muitas horas a comer o snack que eu queria, a ter comido o snack que queria, ou se são as minhas expectativas que estão demasiado altas, não sei. Mas volta e meia eu penso, isto apetecia-me imenso, mas não me está a saber esse tudo bem. Mas ok, diz a Andréia, comer o snack que passámos o dia a pensar, ir a uma casa de banho fora de casa e encontrá-la limpa, impecável, sem dúvida nenhuma, e lembrar-nos de uma música que queríamos ouvir, mas cujo nome não sabíamos. Sim, Andréia, completamente, aliás, eu já dei por mim, pesquisar nananana, lá lá lá lá lá, no ritmo. Porque eu acho que de alguma forma o motor de busca vai perceber pronto, qual é que é a música que eu estou a buscar. Mas por acaso devia haver uma aplicação. Eu sei que já há aplicações para tu pôres uma música a reproduzir, a aplicação ouve a música e diz-te qual é, mas devia haver uma que reconhecesse nananãs e lalalás, é o que eu acho. Portanto, se alguém se quiser chegar à frente, eu estaria eternamente grata. Diz a Sílvia, bom dia Leonor, para mim top 3 sem dúvida, ou daqueles que me lembrei, ou aquelas sensações que me lembrei primeiro, tirar os sapatos depois de um dia inteiro fora de casa. Sim, e até estendo esta não só para tirar os sapatos, mas para pôr aquela roupa de casa, de conforto. Eu não percebo aquelas pessoas, sobretudo quando são trabalhos mais sérios, pessoas que têm de ir para o trabalho de fato ou com um certo tipo de formalidade e chegam a casa e a primeira coisa que fazem não ser tirar o cinto, tirar a camisa, tirar as calças de fato, para mim é estranho. Portanto, percebo perfeitamente, Sílvia, esta primeira. Estar à procura do telemóvel durante 5 minutos e perceber que está no bolso e encontrar alguém que goste sem termos combinado nada. Lá está, é aquela sensação. Eu acho que encontrar alguém de quem gostamos muito sem combinarmos é sempre incrível. No aeroporto, prometo que é um fator que faz a diferença, porque o aeroporto é um sítio entusiasmante de... é pá, de estar. E pronto, e depois encontrares alguém que não vais necessariamente ali buscar. Olha, a pessoa fica surpreendida, está a chegar e tem ali alguém à espera que não sabia que ia ter, e tu também estás ali e tens uma brincadeira enquanto estás à espera da pessoa de quem estás verdadeiramente à espera.
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0: Bad Bunny com a nova Olha Tocar na Cidade FM. Boa segunda-feira, a 7 minutos do meio-dia, e a querer saber o teu top 3 de melhores sensações da vida.
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0: Muitas mensagens a chegar aqui ao WhatsApp da Cidade FM. Uma que eu não esperava ler é da Marques. Diz: o meu top 3 foge um bocadinho ao normal, diria Leonor. Encontrar, ver um avião pela janela e saber que não sou eu que vou viajar. Morro de medo de andar de avião e é sempre um stress quando lá tenho de o fazer. Acertar na fila mais rápida do supermercado à primeira, sem dúvida, e uma skill que eu claramente não tenho, mas está tudo bem. E apanhar todos os semáforos verdes, outra que é completamente relacionável. E há, eu não sou, vou admitir, não sou, é o quê? Não sou o auge da paciência. E pá, e há dias em que, se eu já estiver chateada, se eu já estiver impaciente com alguma coisa, é de facto chato. Nem é não apanhar todos verdes, é apanhar todos vermelhos. E portanto, sim, a Marques a dizer, e eu percebo perfeitamente. Depois de ouvir a tua história, diz o João: acho que o meu top 3 é quando o piloto diz que vamos chegar mais cedo, relativamente a aviões. Sim, não me aconteceu muitas vezes, mas acho que já me aconteceu chegar meia horinha mais cedo, sim. Quando um amigo se lembra de um detalhe que lhe contaste há meses e não era propriamente das coisas mais importantes da tua vida, mas percebes que estavas a ser ouvido de facto com atenção. Yes, sem dúvida. Quando não estás basicamente a falar com aquelas pessoas que estão só à espera que tu acabes para dizer: ah sim, mas eu hoje também me aconteceu isto. Sim, percebo perfeitamente, João. E quando encontras alguém num sítio onde não fazia sentido nenhum essa pessoa estar, relacionado mais ou menos com aquilo que disseste do aeroporto, sim, mais ou menos, ou seja, eu sabia que Beatriz Pinto estaria a viajar e portanto regressaria naquele dia, mas não àquela hora, não saberia a que horas é que o avião estava ou não para aterrar, e portanto foi muito engraçado. Obrigada a ti por partilhares comigo o teu top 3 de melhores sensações da vida. Para já, olha, também é uma boa sensação ouvir esta, é uma dupla que resulta. Elton John e Dua Lipa, Cold Heart, a tocar na Cidade FM para ouvir, mas só se quiseres.

É do Plutónio, chama-se Interstellar e acabou de tocar na Cidade FM. Boa segunda-feira e obrigada por escolheres a Rádio Jovem número 1 do país. O meu nome é Leonor Carvalho e é comigo que contas até às 4 da tarde. Já daqui a pouco chega o Prof. Jam com Sozinho para Já, Sabrina Carpenter. É a Man Child a tocar. Ela que tem Bring Your Love, parceria com Madonna. Aliás, Madonna que tem parceria com Sabrina Carpenter para o novo disco Confessions on a Dance Floor Parte 2. Chega dia 3 de julho.

Relíquia do 2T a tocar na Cidade FM. Boa viagem, uma ótima segunda-feira. Não te esqueças que esta que acabaste de ouvir toca também na Cidade Funk, é uma das nossas web radios que encontras no nosso site em cidade.fm. 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Há pouco estava a dizer que sei que já existem aplicações que permitem que nós reproduzamos uma música e a aplicação diz-nos qual é o nome da música, mas que faltava uma aplicação que ouvisse os nossos nananãs, lalalás, quando não sabemos do nome de alguma música. A Filipa Saramago diz no WhatsApp da Cidade FM: olá, na verdade já existe algo para detectar os nossos lalalás, nananãs. Vais apenas à pesquisa do Google e clicas no microfone e depois vai aparecer pesquisar música. Eu não sabia se isto era... não fazia ideia que isto existia, Filipa. Vou experimentar, vou ver se deu certo. Epá, e se calhar daqui a pouco partilho a reação, porque eu não fazia ideia. Diz a Rita também: como assim, Leonor? Existe uma aplicação para os nananãs. Rita, estamos juntas. Eu também não fazia ideia, mas a Filipa diz e eu vou testar. Para já, deixa-te ficar, tens Olivia Dean. So Easy to Fall in Love, do seu último álbum, The Art of Loving, para ouvires, mas só se quiseres. 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

Chama-se Sai Tu Sai, acabou de tocar na Cidade FM, a Ariana Grande com a Nicki Minaj. O meu nome é Leonor Carvalho, até às 4 da tarde por aqui, por falar em Ariana Grande, pediu à Casa Branca para parar de utilizar as suas músicas, isto porque houve um vídeo de agentes federais deter imigrantes e com uma música de Ariana Grande no fundo, chamava-se Bye, e Ariana Grande veio pedir que parassem de utilizar as suas músicas para promover este ato completamente hediondo, bárbaro, desumano, foi o que escreveu. E portanto a Ariana Grande, bem, na verdade, aqui a preocupar-se e a posicionar-se do lado certo, porque só há um relativamente a este assunto. Bad Bunny para já, com Debbie Tirar Mais Fotos. O meu nome é Leonor Carvalho, até às 4 da tarde a fazer-te companhia por aqui.

0: Benson Boone com Beautiful Things a tocar na Cidade FM. Boa viagem, uma ótima segunda-feira. O meu nome é Leonor Carvalho e já daqui a pouco voltamos à polémica deste verão, que são as praias. Várias regras que, das quais eu nunca tinha ouvido falar, estão a aparecer. Primeiro, o poder-se ou não pôr guarda-sóis em frente às zonas concessionadas, portanto que pertençam a algum negócio, um bar, um restaurante. E agora, ou daqui a pouco, outra medida das praias portuguesas que me está a chatear. É logo a seguir à publicidade. Até já.
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0: Double Sound Village, eu vi on the drums, lá a tocar na Cidade FM. Obrigada por estares aí desse lado. O meu nome é Elinor Carvalho, é comigo que contas então até às 4 da tarde.
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0: Acho que o assunto que nos traz, que me traz aqui neste momento, não é um assunto que me alegre propriamente, e vamos para as praias do Algarve, onde é tão bom estar, e pelo menos para mim não há verão sem Algarve. Tudo bem, é incrível viajar para fora de Portugal, mas eu tenho de ir ao Algarve no verão e portanto gostava que isto não acontecesse. Basicamente, eu acho que nós temos o melhor doce de sempre de praias, que é a bola de Berlim, que se tu me perguntares, mas alguma vez comeste bola de Berlim fora de praia? Nunca! And I think it's beautiful. Eu acho que isso é aquilo que faz sentido. Eu só gosto de bola de Berlim por comer na praia, demasiado específico. Eu acho, juro que nunca comi uma bola de Berlim na pastelaria. Mas eis que me deparo com um título ontem a dizer: bolas de Berlim estão a ser substituídas por caviar na praia. Caviar, champanhe e espreguiçadeiras a 500 euros. E é assim, no outro dia, as concessões de praia já me irritaram porque estavam a dizer, e têm dito aos banhistas, que não se podem pôr guarda-sóis na frente das zonas concessionadas porque tapa a vista de quem está em bares para o mar. O que é falso. Isto não é uma regra, ok? Mesmo que tapa a vista, ninguém quer saber, e a Proteção do Ambiente já veio dizer que não há nenhuma regra relativamente a isso, apenas não se podem pôr guarda-sóis nas zonas delimitadas, mas à frente das zonas delimitadas pode-se sim. E, portanto, aqui já me tinham chateado de inventar uma regra que não existe, a praia é pública e é de todos. Agora voltam a irritar-me por estarem a servir caviar e por estarem a servir champanhe. É assim, claro que o negócio existe porque há quem pague. Mas alguém pode perceber? É como em Roma ser romano. Querem vir a Portugal e querem vir ao Algarve? Epá, façam o que nós fazemos também, ok? Quer comer bola de Berlim na praia? Quer o que faz sentido? Quer ficar com os beiços cheios de açúcar? Com misturados com sal? É o quê? Comer três bolinhas de caviar na praia? Mas isso mata a fome de quem? E toda a gente sabe que a praia é dos lugares onde mais se abre o apetite. Vais mergulhar, vais correr, vais dar uma volta, vais fazer desporto com os teus amigos, uma peladinha, qualquer coisa, vais ter fome. Não alimenta o caviar, é caro. Já está a ser ridículo. É completamente gozável até. Vou dizer, comer caviar na praia. Comer caviar. É, ponto.

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Pink Petrus e Zara Larsson com Stateside a tocar na Cidade FM. Boa viagem, obrigada por estares aí desse lado. O meu nome é Leonor Carvalho, é comigo que contas até às 4 da tarde. 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Já daqui a pouco o Alzir com o Sweet, também BTS, ouves Swim, mas só se quiseres.

Alex Horn, Ordinary Tocar na Cidade FM. Boa viagem, que um bocadinho depois da uma da tarde. E por falar em Alex Horn, temos também de falar de Wild Child. Novo álbum foi anunciado pelo próprio e vai sair dia 28 de agosto e surge na sequência do lançamento de Passenger. Será também um single a fazer parte deste álbum. Fine Place to Die, Fever Dream, as últimas canções que Alex Horn lançou que farão parte deste trabalho. O primeiro álbum, You'll Be Alright Kid, é o álbum do qual faz parte esta que acabaste de ouvir, e na verdade foi ganhar o troféu de melhor artista revelação no MTV Video Music Awards de 2025 e também o prémio de melhor artista revelação do mesmo ano. Para já seguimos lá Bruno Mars com I Just Might. Esta faz parte de The Romantic, o seu quarto álbum de estúdio, e é para ouvires agora, mas só se quiseres.

0: Os vizinhos com Casar é para Esquecer a tocar na Cidade FM. Boa viagem, uma ótima segunda-feira. O meu nome é Leonor Carvalho. Estamos juntos até às 4 da tarde. Para já, deste com David Thames, a quinta faixa do terceiro álbum de Dave, The Boy Who Played the Harp, Rain Dance, agora mesmo. Logo a seguir, há Jason Derulo com If I'm Lucky e muito, muito mais. Eu volto já a seguir, é só se quiseres.
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3: Sobre a vida de um recém-libertado. Um recluso vai sair da prisão, um jovem pai, e depois o filme desenrola-se. Vamos ficar a saber como é que este pai recomeça uma nova vida em liberdade. Daqui a pouco, uma nova mascote. Não é uma mascote, mas sabes quando se pegava num polvo e se tentava perceber se ele achava que se Portugal ia ganhar a Argentina ou não? Quando põe animais a decidir isto, pode não dar certo. E contudo, já daqui a pouco. Para já, Missy Mouse, Slow J.G. Sun, é Champions League.

0: Champions League.
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0: Ed Sheeran com Justin Bieber, chama-se I Don't Care, acabou de tocar na Cidade FM. Boa viagem, uma ótima segunda-feira. O meu nome é Leonor Carvalho, até às 4 da tarde a fazer-te companhia.
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0: E como disse há pouco, falamos sobre o Mundial, na verdade tinha dito o já a seguir. Sabes aquela questão de porem animais a tentar adivinhar desfecho de jogos? Foi o que aconteceu mais uma vez a propósito deste Mundial. Desta vez Ritinha, um tubarão, por amor de Deus. Porquê Ritinha? Que nome ridículo para tubarão, ok? É mesmo tipo, olha, este tubarão não faz mal a ninguém, é inofensivo, não acredita em nós, chama-se Ritinha. Ok, então passei a acreditar. Mora no grande tanque oceânico do Aquário e fez a sua previsão para a estreia da seleção brasileira contra Marrocos. Durante uma ação especial, realizada na inauguração da galeria deste Mundial, puseram-se dois cilindros, um respeitante a cada seleção de Marrocos e do Brasil, e portanto lá foi adivinhar quem ia ganhar. Segundo Ritinha, ganha Brasil, o que é mentira, não é? Porque sabemos que não foi isso que aconteceu. Houve na verdade um empate entre Brasil e Marrocos, e por isso é que eu acho que foi giro terem feito isto duas, três vezes, quando os animais acertavam, quando os polvos acertavam. Eu não sei com que animais é que já fizeram mais vezes isto. Agora, a partir do momento em que um animal acertou à terceira, nunca mais se volta a fazer isto com animais, porque assim as pessoas acreditam que é real, as pessoas acreditam que os animais de facto têm o dom da adivinhação e não se estraga depois. Porque neste caso, o que é que este tubarão Ritinha vai fazer? Vai estragar isto tudo, que vai dar aos brasileiros a confiança que era precisa, e olha, e não se concretizou. Foi um empate neste primeiro jogo, mas olha, já agora, boa experiência de ter visto este Brasil-Marrocos, porque pá, eu torço pelo Brasil, nos jogos do Brasil, e eu gosto da seleção, eu gosto de estar a ver ao pé de brasileiros, e portanto foi uma boa experiência. Agora, animais a adivinhar jogos, se calhar já não, porque depois tira a credibilidade. É, era só isto.
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0: About the Time, a Lisa a tocar na Cidade FM. Boa segunda-feira e obrigada por estares aí desse lado. Meu nome é Leonor Carvalho, até às 4 da tarde contigo.
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0: E agora do Mundial, da Copa do Mundo 2026, vamos para aviões, de novo. Estamos a viajar muito hoje. Há uma companhia aérea que está a ser investigada por ter cobrado uma taxa obrigatória para pais se sentarem ao lado dos filhos durante os voos. Portanto, um dos pais, a regra, ou seja, vou explicar. Os termos e condições desta companhia aérea exigem que pelo menos um dos pais se sente ao lado do filho caso a criança tenha entre 2 e 11 anos. E para reservar esse lugar familiar obrigatório, os pais têm de pagar uma taxa que pode custar entre 4,5€ e 13,5€. Em primeiro lugar, vou já dizer, ninguém perguntou, ridículo. Se obrigam os pais a estar ao lado dos filhos, não vão obrigar também ao pagamento de uma taxa. E segundo, eu se calhar até percebo, isto é para formar caráter, é pá, paguem uma taxa, senão não vão juntos. Que é para os putos se calhar crescerem mais rápido. Mas eu sou mimada e sou, e sempre fui. E por isso não concordo com isto. E não interessa se já tenho 23 anos. Acho que é mal pagarem, acho que é mal obrigarem-me a pagar para estar ao pé da minha mãe. Isto é como aquelas vezes em que vais ao supermercado e estás na fila, a tua mãe lembra-se que se esqueceu de massa, é a tua vez para pagar, tu entras em pânico porque não a tens ao lado. E agora imagina dizerem-te, para a tua mãe voltar, tens de pagar aqui alguma coisa, senão vais ter de encarar a senhora da caixa sozinha. É o pavor de todos nós, bem sabemos, e portanto isto não se faz. Chico da Tina para já com o seu grande no amor. Oh,

Tenho sentido a tocar na Cidade FM. Tenho uma ótima segunda-feira e obrigada por estares aí desse lado. Não te esqueças, esta é uma das que podes ouvir também na Cidade Latina, uma das nossas web radios que encontras em cidade.fm, o nosso site. É por lá que ouves música apenas feita por artistas latinos. Já daqui a pouco deste código Vidina e Man I Need, para já o Easy MC Biz and Honey. Toca Show Me Love. O meu nome é Leonor Carvalho. Até às 4.

com Back to Friends a tocar na Cidade FM. Boa viagem, obrigada por estares aí desse lado. O meu nome é Leonor Carvalho, até às 4 da tarde podes contar comigo. E para já conta também com 15 minutos de música seguida. Arranca o Leonor Johnny Plutónio. Chama-se 25 de Abril, faz parte de 94, o último álbum do Leonor Johnny. É também a sua data de nascimento e está já disponível em todas as plataformas. A tocar agora mesmo, só se quiseres.

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1: Boa segunda-feira ao som da Cidade FM e obrigada por estares aí desse lado. O meu nome é Elinor Carvalho, até às 4 da tarde a fazer-te companhia, e porque já falei mal do que se está a passar na praia hoje, agora falo bem. No Algarve temos, disse há pouco, bolas de berlim a serem substituídas por caviar. Turistas querem algum luxo nas praias algarvias e não percebem que o bombom é sair da praia ainda com o sal no corpo, ir comer ameijos à abelhão pato num qualquer restaurantezinho de praia. Há quem não perceba isto, há quem quero comer bolinhas pretas de caviar com champanhe na praia, volto a dizer. Agora, o bom exemplo vem do norte, as praias de Matosinhos. Aliás, antes disto, deixa-me dizer-te que a época balnear arrancou dia 13 de junho, portanto, no sábado. E desde aí que as praias de Matosinhos têm 600 cadeiras de praia e paraventos, 16 preguiçadeiras, 12 camas de rede, de utilização completamente gratuita para quem for à praia, ok? Ainda 22 cabines para mudar de roupa, portanto, 12 camas de rede junto aos passadiços. Camas de rede! Aquelas camas que abanam e que são ótimas para dormir a sesta. Estás a perceber? Gratuito, completamente grátis. É isto que devia acontecer? Claro que sujeito ao número de pessoas que está na praia. Claro que quem chega mais cedo tem mais oportunidades de tudo, mas aí ok, é esforçar-se para chegar mais cedo. Todos têm a oportunidade de... Alguém que implemente isto, por favor, em todas as praias. Em Lisboa, se faz favor. Câmara, Carlos Moedas... Ouve-me, por favor. Gostava que isto acontecesse. Pá, camas de rede é impressionante. Por acaso, as coisas que eu sei que quero ter em casa. Independentemente de se morar numa moradia ou num apartamento, eu quero ter uma cama de rede em casa, na varanda, no caso não ser moradia, no futuro, a forma como as coisas andam. Porque adoro. É almoçar, aquele almoço, se calhar, até um bocado mais pesado de domingo, ir para o jardim ou ir para a varanda, deitar na cama de rede, abanar 2 minutos e arrochar. É o meu plano preferido, mas sem dúvida nenhuma que acho que isto de Matosinhos era adotar para o resto do país. Se fores de Matosinhos, se me ouvires de Matosinhos, por favor aproveita e conta-me se de facto, olha, se fores para este fim de semana, conta-me como é que foi a experiência de usar tudo isto desta forma gratuita. Já daqui

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1: Tenho uma ótima segunda-feira e obrigada por estares aí desse lado. O meu nome é Leonor Carvalho, até às 4 da tarde a fazer-te companhia e é oficial. Comprei o meu manjerico. Já vou tarde, já foi a noite de Santo António, mas não acabaram os santos, ainda ao São João do Porto. E, portanto, queria falar disto, porque eu acho que o manjerico, primeiro, tem um cheirinho incrível. E segundo, é daquelas plantas que se fosse uma pessoa, era aquelas pessoas com muitas alergias e muito esquisitinhas e com traumas, porque de alguma forma alguém nos disse um dia que nós não podemos cheirar o manjerico diretamente, temos de palpá-lo delicadamente, ok? E depois então cheirar a nossa mão. Pelo menos à senhora a quem eu comprei o manjerico, pelo menos segundo essa senhora, é mentira. A senhora diz-me que não há qualquer prova científica de que cheirar um manjerico seja o suficiente para matar a planta, que é aquilo que se diz, é por isso que se diz que se deve passar a mão primeiro. A senhora aquilo que me disse foi: olha, menina, faça o que tiver na sua consciência. Se sentir mal por magoar o manjerico, faça assim. Também já está, é um gesto que já está enraizado. E portanto faça. Mas nunca ninguém me contou que houve um manjerico que morreu porque cheiraram diretamente. E isso parece-me demasiado sensível da parte de uma planta. Agora, quem sou eu também para julgar os manjericos? A verdade é que eu acho que é daqueles hábitos que eu já adotei, vou adotar. A minha avó sempre me disse para cheirar assim. E depois, pensando bem, se o manjerico estiver a sofrer por eu fazer isto, o melhor mesmo é passar ali a mão na mesma. Não faz mal a ninguém, até acho querido. Pronto, olha, tivemos de inventar uma planta que merece as nossas festinhas. Não são só cães, não são só gatos. Esta planta também acho incrível, é continuar a fazer, só para saberes que isto é um mito. Eu é que escolho continuar a fazer, mas é mentira, não vais matar o teu manjerico se o cheirares diretamente. Mas, por acaso, já, planta dos santos populares é o manjerico e é a planta claramente mais sensível do mundo, sendo-se ofendida com pouco o manjerico. Para já, Internet Money, Gunny Don Toliver, ouves Lemonade, mas só se quiser.
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Eu sou do Alex Warren Cordinary, que entramos nesta última hora de emissão. Boa segunda-feira ao som da Cidade FM. Ele que anunciou novo álbum, Wild Child, será dia 28 de agosto. E deste álbum conhecemos já Passenger, o último single que lançou e que fará parte então deste novo álbum. Para já arrancamos. Bad Bunny com a Nueva Olha tocar agora mesmo. Logo a seguir tens o Ugly Topic com I Adore You. O meu nome é Elinor Carvalho. Até às 4 da tarde a fazer-te companhia por aqui.

0: Drop Dead, Olivia Rodrigo a tocar na Cidade FM, faz parte de You Seem Pretty Sad for a Girl So In Love, o álbum que foi lançado na sexta-feira, dia 12 de junho, e que na verdade, e segundo Olivia Dean, é uma cápsula do tempo de um amor. Fala do início, do auge e do colapso de uma relação. Em What's Wrong With Me, Olivia canta com Robert Smith dos The Cure, que elogiou aliás a facilidade que tem Olivia Rodrigo, que eu relembro tem só 23 anos, em compor canções. Portanto, You Seem Pretty Sad for a Girl So In Love, novo álbum de Olivia Rodrigo e já disponível em todas as plataformas. Para já chegarem, David Thames com Rain Dance. Entretanto, conta comigo, Leonor Carvalho. Sou quem te faz companhia até às 4 da tarde na Cidade FM.
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1: Boa viagem ao som da Cidade FM e obrigada por estares aí desse lado. Meu nome é Leonor Carvalho, contigo até às 4 da tarde e relembro-te que está de regresso o Show Me The Money, fez aqui uma breve pausa, mas dia 19 de junho é então a tua nova oportunidade para ganhares 40 mil euros em cartão, na melhor das hipóteses, é este o jackpot. 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Já daqui a pouco o W Sound Billy e o Beyond the Drums com La Plena. Logo a seguir a Neni traz-te Tequila, mas só se quiseres.
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1: Boa viagem ao som da Cidade FM e obrigada por escolheres a Rádio Jovem número 1 do país. O meu nome é Leonor Carvalho, é comigo que contas até às 4 da tarde durante esta semana, ainda com muita música para te dar, mas já sabes, chega àquela altura de dizer adeus. Quero por isso agradecer ter estado aí desse lado. Falámos de muita coisa. Redefini o meu top 3 de sensações da vida porque encontrei uma grande amiga, colega primeiro começou por ser colega, depois tornou-se amiga, Beatriz Pinto. Ontem fui buscar o meu pai ao aeroporto e nada fazia para ver que encontrava também a Bia. Quer dizer, nada fazia. Eu sabia que ela estava de férias, mas lá está. Nem me passou pela cabeça que chegava ontem. E, portanto, entendi que encontrar pessoas no aeroporto é das melhores sensações de sempre. Obrigada a ti desse lado que partilhaste comigo também o teu top 3 melhores sensações da vida. Falámos sobre a degradação da praia portuguesa e não necessariamente porque se está a tornar mais suja, embora isto às vezes também aconteça, limpa a praia, não deixe lixo na praia, por favor. Mas não é necessariamente por causa disso, é porque há cada vez mais bares de luxo, não gosto. E, portanto, o caviar está a substituir a bola de Berlim, e eu acho que não faz sentido. A praia abre o apetite e ninguém fica sem fome com caviar. Não faz sentido. Ao contrário, a bola de Berlim é aquele doce que só faz sentido comer na praia. É o açúcar misturado com o sal que tens nos lábios porque foste à água antes. É um bolo que eu só como na praia, e se deixar de existir na praia, eu deixo de comer bola de Berlim. Alguém que pense nisto, se faz favor. E deixem também de pôr animais a decidir ou a apostar no resultado de um certo jogo do Mundial, porque começa a não dar certo. E eu deixo de acreditar que um tubarão vai saber quem é que vai ganhar entre o Brasil e Marrocos. Não soube, apostou no Brasil e ficou empatado a uma bola o jogo. Eu regresso amanhã a partir das 11 da manhã. Para já chega a Ariana Grande com We Can Be Friends para ouvires então. Mas só se quiseres, e das 4 às 8, tarde livre, Catarina Silva e João Miguel Costa, a bem dispor, como tão bem sabem fazer.

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0: Olá, boa viagem, uma ótima segunda-feira. Como é que estamos aí desse lado? Queremos saber quem é que já está pronto para mais uma tarde livre.
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0: João, estás pronto?
2: Como é que é?
0: Estás prontíssimo?
2: Estás bem ou quê?
0: Eu estou muito bem, eu estou super feliz.
2: Estou bem.
0: Boa.
2: Estou bem, mas podia-me ter magoado a sério hoje, sabes?
0: Então, o que aconteceu? O que é isto?
2: Estavas na... por pouco.
0: Então,
2: não, para o contar a seguir.
0: Tu não podes fazer isto logo assim, quer dizer, eu só fico logo ansiosa.
2: Ia trambolhar, ia ser dos bons.
0: Ah, boa.
2: Ia ser dos que provavelmente me ia fazer com que eu não viesse aqui.
0: A ser? É dez... Pior
2: ia
0: do que a
2: ser
0: mota?
2: Dos bons, ia
0: pior
2: ser
0: do quanto que caíste mota?
2: A mota tinha potencial para ser pior, mas aquele eu acho que ia ser pior.
0: Ok, gostei do tinha potencial.
2: Tipo, a mota tem sempre mais potencial, não é?
0: Claro.
2: Estão na estrada, estão carros a passar.
0: Tudo pode acontecer.
2: Não é?
0: Exato, sim. Pode
2: perfeitamente um carro não parar e esbardalhar.
0: Exato.
2: A outra que foi que ia acontecendo. Não tem nada, não tem ninguém para me magoar por cima do que eu já me ia magoar, mas o que eu me ia magoar podia ser complicado.
0: Já me estou a rir, porque só de te imaginar a cair é sempre muito engraçado.
2: Eu parti mesmo a parte da frente.
0: Pior, tipo, ficarmos, imagina, um dos meus maiores medos, há dias falavas sobre isso e relacionei-me imenso com isso, que é partir os dentes da frente é mesmo dos meus maiores medos. Eu quando caio e se cair com a boca, eu tenho sempre a tendência, ui, deixa-me só. Ah, tenho todos. Ok, olha, e o resto.
2: Acho que é partir
0: o resto,
2: tudo.
0: Pronto, é, yeah. Mas partir tudo ou partir um? É que partir um também é lixado, percebes?
2: Eu já vou explicar, mas acho que ia acontecer pior do que isso.
0: Então pronto, tu gostaste desse lado, é continuar-te e já agora diz-nos: olá!
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0: Não és tu, João, são os nossos ouvintes. Olá, através do nosso WhatsApp, enquanto ouvimos os Calema com esta Amar pela metade.

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0: Boa viagem e uma ótima segunda-feira com a tua Tarde Livre.
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0: E João, há pouco disseste que nos ias explicar então como é que ias caindo, não é? E partindo.
2: É mais grave
0: os
2: que
0: dias.
2: Isso, é mais grave do que
0: os
2: cair.
0: Dias,
2: é mais grave do que cair, porque se tu estivesse, por exemplo, no teu quarto a fazer as tuas coisas e tropeçares e caíres,
0: está tudo ok à
2: estás
0: partida.
2: No teu quarto. Não, em princípio ninguém vai
0: Sim.
2: ficar a achar que tu és tens problemas de equilíbrio, não é?
0: Quem vive comigo já sabe, ninguém vai, não vai haver
2: Sim,
0: espaço.
2: Sim, yeah. não é o teu caso em específico, porque
0: normalmente
2: as pessoas estão a par das tuas vicissitudes. Mas o que aconteceu ali foi, eu frequento um ginásio, eu já contei aquela história de entrar com o garrafão de água, chinelos, dentro do chuveiro, não é? Enganei-me, levei o garrafão de água, os senhores estavam a ver de chinelos e garrafão de água. E foi exatamente esse que estás a pegar, Bia, foi esse que eu levei. Desta vez não levei o garrafão de água. Mas o que é que acontece? Entro no ginásio, vou treinar. E eu agora estou a fazer um novo método na passadeira para queimar calorias sem precisar de correr, porque depois eu corro à parte.
0: Então,
2: então não me apetece. E aquilo basicamente é... eu vi no TikTok.
0: Okay, eu
2: já tinha dito aqui que não fui muito bom PT. Eu sei que aquilo faz mal à lombar, mas pá, é a forma mais fácil de perder calorias. Que é, metes aquilo boé inclinado.
0: Ah, como se tivesses numa
2: inclinação
0: subida,
2: boé da grande, velocidade média, tipo a passos, tipo 5, por exemplo, ao cometo. A inclinação no máximo, tipo 13, ou das máximas, 13, e depois fico lá 25 minutos.
0: Ok.
2: Qual é o problema? Aconselho-te a ir mudando de velocidades e de etc, para tu não estás sempre na monotonia.
0: Sim.
2: Acontece que eu sou um bocado, pá, não tenho paciência para isso. Então deixei aquilo sempre na mesma velocidade, na mesma inclinação, no mesmo tudo. E estava a fazer a minha vida com os meus fones, ouvir a minha música, pá, e há uma vez que eu vou desfalecendo, mas não me apercebi. Ou seja, eu começo a fechar os olhos, sem me aperceber que estou a fechar os olhos e que estou a ir à minha vida.
0: Não, não. A desmaiar. Tu estás
2: Sim,
0: a desmaiar.
2: E só
0: perceberes?
2: Volto a abrir os olhos, estou na ponta da passadeira. Já caí para a frente. E tenho que me equilibrar rápido e correr outra vez para a passadeira e agarrar-me à cena. E estão dois senhores ao lado, um de cada lado, e estão tipo. Olham para mim. Um deles diz: menino, está bem? E eu estou. Está um bocado forte, se calhar. A inclinação está um bocado forte, se calhar eu tenho que agradar isto. E disse: pá, se calhar tenho que meter menos. Eu, mas eu estou muito devagar, eu só estou a andar assim. E eu, sabe que eu preciso queimar calorias? E ele: pronto, está bem, está bem. Pá, e o que eu me apercebi foi: eu ia bater com a cara.
0: Completamente.
2: Tipo,
0: não.
2: Um segundo depois, porque eu já estava mesmo na ponta da passadeira, sabem? Quando. Pronto, ou seja, mesmo
0: Sim,
2: no fim da passadeira em que eu
0: ia
2: seguir.
0: Ao fim, exato.
2: A seguir, o que é que ia acontecer? Os meus pés iam passar a linha do meu corpo e a minha cara ia em direção a...
0: E mais.
2: Eu ia ser um item de supermercado.
0: Sim,
2: ia andar a rodar na passadeira, deitar. Pronto.
0: E atenção, um item repetido, porque tu não vais só uma vez
2: Exatamente,
0: quando é na passadeira.
2: Sim.
0: Vais
2: e eu aposto
0: duas.
2: Que o senhor do lado ia fazer pip. E o outro ao lado ia perguntar se eu queria contribuir. Quando sinto que ia bater com a cara, eu assustei-me.
0: Sim. Pois.
2: E eu estava a ouvir um podcast e pensei, se calhar não posso estar a ouvir um podcast sobre futebol, então senhora a contar histórias sobre os anos 80. Enquanto estou a fazer exercício
0: claro.
2: Físico pouco vigoroso, porque vou adormecer, não é? Então continuei a fazer exercício pouco vigoroso, mas vigorizei bastante a música.
0: Só uma coisa,
2: tenho uma tecnada qualquer, não sei, meti qualquer coisa com batida.
0: Que idades tinham os senhores do.
2: Não, eram variados. Eu gosto mesmo de. Eu gosto de iludir várias idades. Estava um senhor que devia ter mais ou menos a minha idade, ligeiramente.
0: Ok,
2: mais,
0: boa.
2: O outro senhor, nem sei se tinha idade para estar no ginásio. Já tinha mesmo.
0: Olha, mas ele não caiu.
2: Pois não, mas.

0: Costa.
1: E é continuar este lado, ficamos por aqui até às 8 da noite.
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0: Viagem, uma boa segunda-feira, estás com a tua tarde livre?
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0: E também com os nossos grandes ouvintes, estão aqui todos no nosso WhatsApp 911-911-908. E João, eu sei que tu te retes sempre com áudios de crianças, não é?
2: Epá,
0: oh, pá, oh, João, temos, temos.
2: Oh, Catarina, não mais, não
0: é
2: mais
0: vitória.
2: Fazer isso.
0: É a vitória.
3: Olá, Catarina, olá, Cidade FM. Estou agora com o meu pai de férias na Serra da Estrela. Bom trabalho para todos vocês e eu espero que vocês estejam de férias perto. Um beijinho.
0: Oh, Paulinho, não, pá, isto foi lindo. Ei. Primeiro desejou-nos férias.
2: Eu não sei se ela disse vocês estejam de férias perto, ou seja, perto. Ela deseja que nós estejamos perto da Serra da Estrela. Ou perto, olha, das nossas férias. Eu gostaria de estar perto das minhas férias, perto da Serra da Estrela.
0: Boa.
2: Para poder estar com a
0: Vitória.
2: Com a Vitória.
0: Exatamente, Vitória.
2: Muito
0: um grande
2: fofa,
0: beijinho
2: Vitória.
0: Para ti. E para
2: aproveita
0: o teu pai.
2: Essas férias.
0: Mesmo, são tão boas.
2: Eu não sei, nesta altura apanhas sol ou neve na Serra da Estrela? Sol, não é?
0: Claro.
2: Pois. Então. Apanha sol e não atires flocos de nada ao teu pai porque podem magoar.
0: Pá, por acaso as crianças, isto é uma cena mesmo real, que é as crianças são mesmo honestas, não é? Para o bem e para o mal. Eu já,
2: sim,
0: tive,
2: sim.
0: Eu já tive comentários mesmo duros de primos mais novos, quando eu mudo o cabelo, de ei, porquê é que pintaste o cabelo dessa cor?
2: E eu. Estás horrível.
0: Pá, juro-te, uma vez pintei de preto e cheguei ao pé do meu filhado, o Gabriel, ele.

0: tinha para aí 4 anos e ele vira-se e diz: quem és tu? E eu: então sou a madrinha, então, não te lembras? E ele: porquê que pintaste o cabelo dessa cor? E eu: que é preto. E ele: fica-te mal, prefiro antes. Pai, foi-se embora. E é do género, tu ficas mesmo: uou, então vamos lá ver. É uma pessoa sem filtros, com toda a verdade na ponta da língua. O que ele disse é verdade. Voltei para a minha cor natural. Gabriel,
1: quem
0: tinhas
1: tem
0: toda
1: razão?
0: A razão.
1: Ele.
0: Portanto, o que eu quero dizer, e há dias, o meu pai disse-me: pá, olha, essa blusa, mandaste-se essa blusa, e de repente estamos na rua e há uma criança que diz: Nina, és mesmo gira. E foi-se embora.
1: Pois,
0: e eu: pai, esquece.
1: Também.
0: Percebes? É que é para
1: eu,
0: o bom e para
1: a minha
0: mal.
1: Filhada já me fez uma que foi. Eu estava a atuar e ela foi ver a atuação com a minha madrinha. E eu estava a começar a atuar e ela começa tipo a querer fazer gestos para o palco, tipo a fazer
0: cenas.
1: E a minha madrinha diz: não podes fazer isso. E ela: porquê? E ela: porque o padrinho está a trabalhar. E ela: ah, conta a piadas é trabalhar.
0: Ah, não. Isto é lindo!
1: Isso, exatamente isto.
0: Claro, claro.
1: E a minha madrinha não sabia o que responder.
0: Pois é,
1: que porque quem é que tem razão, não é?
0: Ainda
1: é criança. Pergunta-se, conta a piadas, é trabalhar. E a minha madrinha ficou tipo: olha, pronto, faz gestos para o padrinho, tu é que tens razão, não é?

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1: Boa viagem e uma ótima segunda-feira. Muito obrigada por estares ligada aqui à tua Cidade FM. Esta é a tua tarde livre.
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1: E somos nós que te fazemos companhia até às 8 da noite. Agora o som de Taylor Swift. Logo depois vem as notícias. E atenção, atenção, que na hora das 5 eu e o João trazemos uma dinâmica e achamos que vais gostar. Não, não. Até temos a certeza.

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1: Boa viagem, uma ótima segunda-feira. Estás a ouvir a tua tarde livre?
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1: E agora vamos às notícias com o nosso Miguel Aya.
2: Magazine. É um dia histórico para Cabo Verde, que se vai estrear esta hora pela primeira vez no Mundial. Atento ao percurso da seleção está Jorge Andrade, que tem dupla nacionalidade. No podcast Classe Mundial, o antigo internacional português não esconde o orgulho. Acredita que o Mundial vai servir de base para o futebol em Cabo Verde continuar a evoluir.
3: Cabo Verde já ganhou. Só o facto de estar neste Mundial e depois estar no grupo da Espanha, uma visibilidade tremenda para desenvolver tudo o que é os campeonatos de Cabo Verde. Por exemplo, existe uma descontinuidade muito grande, são 10 ilhas, os campos têm que ser melhorados, não existem escalões de formação desde a base como nós temos aqui desde os 4 anos, já podem jogar em Cabo Verde, não. Os meninos começam a jogar aos 14, 15 anos, isso é muito tarde. Daí que este Mundial vai dar um empurrãozinho para Cabo Verde ser cada vez melhor.
2: Jorge Andrade, no podcast Classe Mundial com Paulo Rico. O episódio está disponível no site da Cidade FM, no Rail e nas plataformas de podcast Cabo Verde de Fronte à Espanha a partir desta hora. A morte do rapper Oliver Tree aos 32 anos está a gerar uma enorme vaga de reações na comunidade da música. A cantora pop Bebe Rexha ou o rapper Flying Lotus foram alguns dos nomes que se juntaram às homenagens. Oliver Tree morreu ontem no Rio de Janeiro, no Brasil, numa colisão entre dois helicópteros. O músico tinha concerto marcado para Lisboa no dia 1 de julho, que seria o primeiro em Portugal. Para a história ficam vários temas. O mais conhecido é Life Goes On, que estamos a ouvir.
1: Grande som, sim, senhora. Obrigada, amiga Laia. Tu que estás aí desse lado, é continuar.
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1: Até porque daqui a pouco eu e o João trazemos-te uma batalha. Já tínhamos muitas saudades de trazer uma batalha e é mesmo isso que te vamos trazer já. Daqui a pouco, antes disso, tens Bad Bunny para ouvir, também DJ Duarte e depois sim, chegamos nós, já sabes.

0: Acabaste de ouvir Bad Bunny com Debi Tira Mais Fotos a tocar aqui na tua Tarde Livre.
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0: Somos nós! Cá estamos,
2: somos
0: senhores.
2: Mesmo nós.
0: E estou muito entusiasmada. Muito, João. Muito, com este momento.
2: Está aí mundial, não é?
0: Uhum.
2: Está mundial.
0: Está, sim,
2: eu estou um bocado. Eu sinto que é uma patologia que eu tenho. Tenho um problema. Eu ponho-me a ver os jogos todos, a toda hora. Ou está no computador, ou está no telemóvel, ou está no.
0: Ah.
2: É de todo lado.
0: Conseguias? Consegues mesmo ver todos, todos, todos?
2: É pá, ontem, por exemplo, o último foi às 3 da manhã.
0: Uhum. Ah.
2: E eu vi a primeira parte.
0: Claro, pois.
2: Na cama,
0: claro,
2: já.
0: Pois, exato.
2: Pá, e depois não consegui ver mais. Mas vi a primeira parte.
0: Boa.
2: Mas,
0: boa,
2: por exemplo,
0: boa.
2: Ontem vi os jogos todos.
0: Ok, fiz.
2: Vi os jogos todos.
0: E viste onde?
2: Quer dizer, o Alemanha Coração estava em viagem.
0: Uhum.
2: E vi só, tipo, ia vendo. Estou a conduzir, não estou,
0: claro,
2: obviamente,
0: claro,
2: a ver, mas.
0: Claro, estás a ouvir, estás a ouvir.
2: Exatamente,
0: exato.
2: Ia vendo.
0: Uhum.
2: Pá, mas Portugal, não é? Portugal,
0: sim,
2: são jogos, mesmo para aqueles que não veem todos, Portugal, acho que todo Portugal
0: é.
2: Vê os jogos de Portugal.
0: Malta, eu vou. Percebem? Eu vejo, eu adoro, é fixe.
2: Mesmo
0: é fixe.
2: Quem não adora futebol, é um momento bonito.
0: É um convívio.
2: A participação de Portugal no Mundial é sempre um evento.
0: Uhum.
2: E há várias formas de ver o jogo, não é?
0: Sim.
2: Dá para ver o jogo de várias formas. E nós queremos descobrir aqui, juntamente com os nossos ouvintes,
0: sim,
2: em conjunto, basicamente,
0: uhum,
2: qual é que é a melhor forma de ver.
0: Exatamente, é isso que nós queremos.
2: Ou seja, não
0: portanto,
2: só o local, mas qual é a melhor forma.
0: Uhum. Sim.
2: E a minha ideia era, nós temos aqui 4 formas de ver, 4 locais / acompanhado ou sozinho, tipo,
0: sim,
2: ou seja,
0: sim,
2: 4
0: sim,
2: formas
0: sim,
2: de ver
0: sim,
2: o jogo.
0: Sim.
2: E queríamos que os nossos ouvintes fossem eliminando. Na primeira ronda eliminam um, na segunda ronda eliminam outro, e depois dos 2 que sobrarem faz-se uma final e vamos definir aqui em conjunto qual é que é efetivamente a melhor forma de ver Portugal no Mundial.
0: Parece-me super, super bem. Ouvintes, okay, estão aí desse lado? É bom que sim.
2: Malta que está aí desse lado connosco, vamos começar. Eu vou apresentar então os candidatos.
0: Bora, os 4 finalistas, vamos a isso, já sabem. 911-911-978.
2: Vindo de Vila Nova de Serrinhelha. temos o candidato em casa, sozinho.
0: Ui.
2: Há pessoas que têm isto.
0: Ok.
2: Há aquela malta que é tipo, não, eu quero estar sozinho, eu quero estar concentrada, eu não quero que me chateiem, eu vibro demasiado aquilo.
0: E às vezes nem gostam mesmo de estar a comentar com outras.
2: Exatamente,
0: pessoas. Gostam de
2: ver.
0: Boa, ok. Em casa sozinho, ok.
2: Há o café.
0: Boa, bom sítio.
2: Tu, obviamente, não defines se estás sozinho ou não.
0: Pois,
2: um
0: exato.
2: Um café,
0: sim,
2: uma esplanada, ou o que for. Tu não defines,
0: uhum,
2: estás a ver o jogo com quem lá estiver.
0: Sim, até podes ir sozinho, mas nunca vais estar sozinho.
2: É com quem aparecer.
0: Exato,
2: tu podes,
0: exato,
2: ir sozinho, podes ir com amigos, mas quem aparecer lá vai ver contigo.
0: Okay.
2: Vais fazer novas amizades, novas pessoas.
0: Boa.
2: Há aqui o em casa com amigos.
0: Boa, ok,
2: ou
0: diferente.
2: Seja, juntar,
0: sim,
2: uma tropa,
0: uhum,
2: e ver numa casa, pode ser a tua casa, na casa de um amigo, ou seja, um local, mas
0: boa,
2: um local,
0: okay,
2: privado,
0: certo,
2: onde se vê o jogo com amigos.
0: Uhum, uhum.
2: E por último, uma fanzone ou esses ecrãs.
0: Aquelas
2: gigantes.
0: Praças, ou seja, normalmente é nas praças onde montam um ecrã.
2: Exato.
0: E a malta vê ao ar livre.
2: A malta mais vezes está sentada num jardim, está,
0: okay,
2: está esta, está aquela.
0: Certíssimo.
2: O que eu digo é, para votar neste momento, para eliminar um.
0: Exatamente.
2: Ou seja, neste momento tu tens que votar no que tu
0: menos gostas. Exato.
2: No que menos farias.
0: Exato. A forma que menos gostas de utilizar, não é no que toca a ver futebol, e claro, antes que a malta se ponha aqui a perguntar, claro que não colocámos a hipótese estádio. Porque
2: não,
0: estádio
2: porque essa aí ganharia,
0: opa, claro.
2: Se tivéssemos a oportunidade às pessoas de ir ao estádio.
0: Exatamente.
2: Obviamente,
0: portanto,
2: por isso é que não está aqui.
0: Qual destas é que eliminas? Casa sozinho, em casa, mas com amigos, café ou fanzão? 911-911-978. Diz-nos qual destes então é que eliminas nesta primeira ronda da batalha de formas de ver futebol. E neste caso, o Mundial.
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0: E já estão aqui a chegar várias respostas. 911-911-978. Não te esqueças, estamos a votar para
2: eliminar.
0: Expulsar, exatamente, eliminar. Em casa sozinho, em casa com amigos, café ou então fanzão.
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0: Domingos com Romance de Cinema a tocar aqui na tua tarde livre. É impressionante porque eu começo o programa com uma pessoa e de repente tenho aqui
1: também do programa está aqui o puto do recreio.
0: Tá.
1: Bora lá.
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0: Mas obrigada, eu acho que tu és pessoa que pode usar boné para trás, pá. Parabéns.
1: Achas?
0: Podes.
1: Que eu
0: tens cara disso.
1: Tem cara
0: podes,
1: de
0: podes.
1: Boné para trás? Está-se bem. Não sei o que é que isso quer dizer, pá.
0: Já me chamaram caixa de óculos, cara de boné para trás. Nunca
1: pois, tentem ajudar aí, pelo meio das boas palpites, tenta explicar o que é que significa ter cara de boné para trás.
0: Ah, enfim, olha, tu que chegaste agora à Cidade FM à Tarde Livre, bem-vindo. Olha, já vens aqui com 1h19 de atraso, não é? Não queremos ser essas pessoas. Mas pronto, vamos aqui meio de uma batalha, formas como ver o Mundial, as melhores formas, não é? Tínhamos aqui 4 finalistas.
1: Exatamente.
0: Em casa sozinho, em casa com amigos, no café ou na fanzone. E João já foi um expulso.
1: E quem é que foi expulso?
0: WhatsApp. Antes disso, vou aqui apresentar algumas respostas, mas não do expulso, está bem? Temos, por exemplo, o nosso Bruno Marques, que nos diz: boa tarde, malta. O pior é no café. Então, okay, se estiver alguém com fones a ouvir no rádio, dá
1: pois,
0: raiva
1: o ralato, não é?
0: Darem spoiler dos golos. Nada melhor do que em casa. Diz-nos aqui o nosso Bruno Marques, mas ele não ganhou. Ele não votou na mais votada. Temos aqui também mensagem do Tomás Silva a dizer: fanzão, tens de ver em pé e parece uma sardinha em lata. E se fores buscar bebida, esquece, para além de ser impossível chegar lá, não é? E pronto, portanto, o Tomás aqui que também
1: elimina a fanzone.
0: Exatamente, mas a maior parte das pessoas não. Mas, por exemplo, a nossa Marta Pinheiro também expulsou a fanzone, mas a maior parte das pessoas, João, deixa-me dizer-te, em casa, sozinho, é o nosso primeiro
1: eliminado.
0: Portanto,
1: dizer aqui que noutro ranking,
0: sim,
1: que não
0: sim,
1: tem a ver com
0: sim.
1: este, sozinho em casa já ganhou.
0: Pois é, sozinho em casa é o
1: no
0: melhor.
1: No ranking que não tinha a ver com ver o Mundial, mas
0: exatamente,
1: sim com filmes para ver,
0: ora,
1: filmes da nossa infância, e sozinho em casa ganhou. E desta vez, sozinho em casa, é o primeiro a ser eliminado,
0: é
1: mas
0: primeiro.
1: Neste caso, sozinho em casa a ver Portugal. É assim
0: exato
1: o nome do filme que é eliminado.
0: E foi eliminado. O nosso Hugo Moraes diz: olá, cidade, expulso ver sozinho em casa. Não é de todo compatível. Um abraço para vós. Portanto, temos aqui o Hugo Moraes que não vê.
1: Eu só não vejo sozinho, porque tipo, perde-se. Eu não vejo sozinho porque se perde uma, assim, se perde uma festa, não é? Perde-se uma oportunidade de festa, perde-se uma oportunidade de estar com amigos.
0: Consigo.
1: Mas depois eu também não quero gente muito interventiva à minha beira, pá.
0: Ah, tu és
1: eu quero
0: esses.
1: Eu quero ver o jogo. Tipo,
0: okay,
1: podemos estar ali, tipo, vibrem com os lances, tudo bem. Pá, não há cá distrações, meu. Ninguém se vai lembrar a meio de um jogo de Portugal de começar a fazer perguntas sobre outras coisas, pá.
0: É.
1: Olha, e vocês estão no Vamos Férias para onde? Oh, maluco, tu vais de férias para fora da minha casa agora, se continuas com essa treta.
0: Portanto, gostaria desse lado, já expulsaste um da nossa batalha.
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0: Expulsaste o ver o Mundial em casa, sozinho.
1: Mas agora
0: somos três, João, não é?
1: Falta expulsar mais um antes da grande final.
0: Ok.
1: Portanto, o que sobra neste momento é casa também, mas com amigos.
0: Com amigos.
1: E não precisa ser a tua, a casa de alguém, uma casa, ou seja, um sítio privado com amigos.
0: Certo.
1: Um café, uma esplanada.
0: Continua a ser uma opção.
1: Que é um sítio público, obviamente, mas não é a fanzone. E a fanzone.
0: E a fanzone, mas é fixe, porque pá, eu não vou influenciar.
1: É isso.
0: Olha, não vou influenciar nada.
1: Não se pode para já, depois no fim dás os teus 50 cêntimos.
0: Portanto, agora, 911-911-908, elimina um destes. Casa com amigos, café ou então fanzone. Qual é
1: sim,
0: que achas?
1: Eu tenho preferido também, mas eu não posso dizer
0: não
1: qual é que é.
0: Não preferimos ainda. Portanto, tu, através do nosso WhatsApp, expulsa, que é para depois irmos à final. Qual destes é que eliminas? Ver o Mundial em casa com amigos, no café ou na fanzone?

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3: É tocar aqui na tua tarde livre, boa viagem e boa segunda-feira. Como é que estamos aí desse lado? Eu e o João estamos muito felizes, até porque vamos a meio de uma batalha.
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3: Ah, pois é, formas de ver o Mundial. Tivemos aqui 4 finalistas, em casa sozinho, em casa com amigos, café e fanzão. E na primeira ronda já os nossos ouvintes já expulsaram em casa sozinho. Portanto, agora temos outros 3 finalistas e estamos a votar para expulsar. Portanto, 911-911-908, qual destes é que eliminas? Ver o Mundial em casa com os amigos, no café ou na fanzão? Diz no estúdio e daqui a pouco vamos já revelar o próximo expulso.
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0: Acabaste de ouvir Prof. Jamie Last com Eu Estou Bem. Eu também estou bem, eu e o João, até porque vamos a meio de uma competição.
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0: E depois de termos eliminado ver o Mundial em casa sozinho, acho que temos três finalistas, não é, João? Tu pediste que eliminassem um deles. Ver o Mundial em casa com os amigos, no café ou então fanzone. Qual é que achas que vai sair desta
2: eu
0: vez?
2: Eu acho que vai sair fanzone.
0: Pá, acertaste. Acertaste mesmo, acertaste mesmo. Foi o mais votado mesmo.
2: Porque eu acho, sinceramente, eu tenho um claro favorito. Acho
0: sim,
2: que,
0: sim.
2: Acho que há um claro favorito aí.
0: Uhum.
2: Mas eu, porque eu acho que a fanzone é mais. Eu não sei se a fanzone é exatamente para fãs.
0: Pois, esse é o problema.
2: Eu acho

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3: Com amigos e fanzone, mas não vai ser. Vai ser mesmo, afinal, vai ser entre casa com amigos ou ver o jogo no café. Eu acho que agora é que está, tipo,
4: sim, senhor.
3: Vai ficar
4: café, assim. Atenção, é importante que se diga que café também pode ser com amigos.
3: Sim, exato.
4: Pode estar com os teus amigos, a cena é que estás num local público. Basicamente é ver com os amigos num local público ou ver com os amigos num local privado.
3: E temos aqui o Ricardo a dizer, vamos ver todos o jogo, a casa da Catarina. Ele leva cerveja, termossos e amendoins.
4: Está aqui um plano a construir-se, atenção.
3: Olha, Fiat na Virgem.
4: Um plano a construir-se, há uma casa recém-habitada. Portanto, pode acontecer de criar aqui um plano.
3: Olha, por isso já sabes, agora chegamos à grande final que vai acontecer já daqui a pouco e vamos ver qual é que leva João. Continuamos a votar para expulsar?
4: Não.
3: A votar para...
4: Neste momento, quando se chega a uma final, eu acho que se deve inverter os papéis.
3: Também acho.
4: E devemos dar o privilégio das pessoas votarem naquilo que gostam mais.
3: Ora, portanto,
4: passam a votar para ganhar, votar no que gostam mais.
3: Ora, exato.
4: Entre café. Sozinho com amigos, mas
3: sim,
4: café.
3: Sim.
4: Esplanada, não precisa de ser um café em si, pode ser uma esplanada,
3: exato,
4: de um bar, uma coisa assim. Ou casa com amigos, na tua ou nas dos teus amigos.
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3: Portanto, diz-nos através do nosso WhatsApp qual destas para ti é a melhor forma de ver o Mundial. Onde é que é o melhor sítio para ver? Será na casa dos amigos ou com amigos? Ou será no café? Diz-nos tudo.

0: Boa viagem, uma ótima segunda-feira com a tua Tarde Livre.
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0: Ligação que vamos aqui a meio de uma competição e já chegámos à grande final. Estivemos aqui a tentar perceber com os nossos ouvintes qual é que é a melhor forma de assistir o Mundial, não é? Os nossos ouvintes já expulsaram em casa, sozinho. Também expulsaram a fanzão, não é? E agora temos a grande final que acontece entre casa, com amigos ou então
2: ou café barra esplanada.
0: Exatamente, eu estou muito curiosa para saber, mas é já daqui a pouco. João, está bem? Eu sei que também estás aí, mas não posso dizer-te ainda. Não posso, mas temos muitas respostas no nosso WhatsApp e eu acho que concordo com a resposta final, mas não vou dizer mais nada. Não, não vou.
2: Mas eu acho que já sei qual é que é, porque eu conheço-te, pá.

0: boa viagem e uma ótima segunda-feira. Como é que estamos aí desse lado? O meu nome é Catarina Silva, comigo João Miguel Costa e nós somos a tua Tarde Livre.
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0: E para quem faltou aqui à primeira parte da aula, estivemos aqui numa competição. Foi ou não foi?
2: É verdade. João. Foi ou não foi? Já que foi a aula. Estivemos numa competição.
0: Foi sim, senhor.
2: Foi eliminado já. Sozinho em casa.
0: Sim, e não o filme. Atenção,
2: isto é mais difícil de explicar.
0: Vamos trocar, vamos dizer, em casa sozinho.
2: Vai. Foi eliminado em casa sozinho para ver o Mundial, para ver Portugal no Mundial.
0: Exato.
2: Já foi eliminado também a fanzone. Para algumas pessoas surpreendente esta eliminação.
0: É, porque há muita gente aqui, temos aqui, por exemplo, o caso do nosso ouvinte, o Rock, que diz: olá, olá, eu expulso a fanzone, como o outro ouvinte mencionou, não é? Há pouco, e buscar umas jolas, ir ao WC é muito complicado. Portanto, temos aqui pessoas e adeptos do futebol.
2: Boa logística,
0: que gostam,
2: não é? Malta que quer ter uma boa logística para ver o Portugal no Mundial.
0: Exatamente.
2: E depois ficámos com a final entre ir a um café, um barra esplanada com amigos ou sozinho ou com outras pessoas. E ver em casa com amigos ou com outras pessoas também.
0: Exatamente. Portanto, qual é que achas que vai ganhar, João? Tu?
2: Epá, eu particularmente acho que o principal e mais feroz candidato era casa com amigos.
0: Pois.
2: Porque acho que consegues ter tudo. Tens
0: sim.
2: Ao mesmo tempo um sítio privado onde tens. Quando queres ter, ou seja, tens a privacidade,
0: sim,
2: mas não
0: sim.
2: tens o sossego.
0: Pois é,
2: porque
0: o
2: amigo
0: é.
2: Está aquela confusão que o Mundial exige, ao mesmo tempo. Estão as jolas, estão os termossos, está a comida, está a bebida, está os gritos, está
0: tudo azar,
2: estão as camisolas, estão os cascóis, está isso tudo. Mas ao mesmo tempo estão os festejos, estão os abraços. Mas há privacidade, ou seja, estão com as tuas pessoas.
0: Eu por acaso também achava que era essa que ia ganhar. Só que a cena do café, ver um jogo no café é fixe, porque tu às tantas dás por ti e estão todos, pessoas que não se conhecem de lado
2: claro.
0: Nenhum e de repente estão ali todos a vibrar para o mesmo.
2: Sim,
0: do nada abraçam
2: os
0: conhecidos.
2: Eu já vi uma eliminatória de Portugal em que Portugal venceu em penaltis num café e foi
0: lindo,
2: na esplanada do café
0: é?
2: E foi maravilhoso. E,
0: exatamente.
2: Portanto, mas eu se tivesse que escolher também escolhia casa com amigos.
0: Muitas respostas que nos chegaram aqui através do nosso WhatsApp 911-911-908 e João, deixa-me informar-te que o grande vencedor, como diz aqui a nossa Joana Leão, é ver em casa com amigos. Então, se tiver piscina e churrasquinho, oitava maravilha do mundo, ganhou então.
2: Ah, ok. Há pessoas aqui a querer estratificar que tipo de casas é que se vai saber. É tipo, não, eu quero
0: claro.
2: Ver em casa, mas piscina e churrasco.
0: Ah, oh, João, no mínimo.
2: Já ia dizer piscina e churrasco.
0: Mas no mínimo ou não? Também não preferias? Epa. Não estás a escolher?
2: Está bem, num apartamentozinho não é bacana.
0: Ok, mas se for um duplex, um condomínio.
2: A cena para mim é que este ano Portugal tem um jogo.
0: Sim.
2: Que é à meia-noite e meia.
0: Ah!
2: Pá, essa pessoa, primeiro, pronto, é daquelas malucas que querem ir para a piscina à noite, já percebi. E mesmo churrasco, pá, e confusão e o cara. Eu não sei como é que se vai fazer nesses dias. Como
0: não.
2: é que a malta vai fazer nesses?
0: Ah, eu
2: estou a trabalhar nesse jogo.
0: Vamos ser honestos, eu acho que em dia de jogo de Portugal é permitido fazer barulho até mais tarde ou não?
2: Vale tudo.
0: Quê?
2: Está toda a gente a.
0: Sim, vá.
2: E no dia a seguir, a malta que não dorme chega para o trabalho e diz: não, mas eu sei que agora acabei de. Eu sei que era para fazer um pneu e acabei de fazer uma. Sei lá, uma regueifa. Acabei de mandar aqui uma regueifa quentinha e para o forno do pneu. Mas ontem jogou Portugal, ao chefe.
0: Eu até acho que se ganhar no dia a seguir devia ser ponte para toda a gente, percebes? Ninguém devia.
2: Não, e é, para muitos é.
0: Pois,
2: é trânsito na ponte que é pior.
0: Portanto, olha, obrigada a todos que estiveram aqui a participar nesta competição e já sabes, vê então os jogos em casa dos teus amigos, porque a festa faz-se sempre na casa dos amigos
2: claro,
0: e não na tua.
2: Claro.
0: Nunca se esqueçam desse conselho. Portanto, para todos os
2: pois
0: ouvintes,
2: arrumas dois copos e já fiz a minha parte. Olha, tenho mesmo que ir, meu. Amanhã trabalho
0: tchau,
2: cedo.
0: Olha,
2: tchau.
0: Que amanhã, pá, nem sabes.
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0: Boa viagem e uma ótima segunda-feira. Estás com a tua Tarde Livre?
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0: Comigo, Catarina Silva, João Miguel Costa e também os nossos ouvintes aqui no nosso WhatsApp, João, como o nosso Lucas, a perguntar: olhem lá, quando é que vocês vão voltar a oferecer bilhetes para nós a live? Pois é, e deixem-me dizer-vos que vamos, sim, oferecer mais e é agora mesmo!
2: Uhul! Ah, impressionante! Na sexta-feira oferecemos um bilhete duplo e hoje queremos fazer o mesmo!
0: Olha, João, e as regras são simples. Aliás, tu que estás aí desse lado só tens de ouvir com muita atenção e ser rápido a ligar. Se fores o primeiro, vais ao nosso live com a Tzenis e com um amigo, porque o bilhete é duplo!
2: Espera, mas também convém acertar na resposta. É o mais importante, não?
0: Oh, João, mas isso é impossível errar, não é? E para acabar já com as dúvidas, vou dizer qual é a banda de hoje. Uma das músicas que vais ouvir pertence aos 21 Pilots.
2: Então vamos lá explicar as regras. Vais ouvir 5 segundos de uma música dos 21 Pilots e 5 segundos de outra música. Se fores o primeiro a ligar ao 911-911-978 e nos disseres qual das músicas pertence aos 21 Pilots, o bilhete é teu.
0: Aí, João, é muito simples. É muito simples. E podes dizer mesmo, é a música 2 ou é a música 1. Basta isso, ok? Não há mais perguntas.
2: Tudo pronto? Vamos lá ouvir? Bora lá, vamos lá ouvir.
0: Então vá. Então a música número 1. Música número 2. I'm taking my time on my ride. Pois é, ouviste? Ouviste? É bom que sim. E agora liga para o 911-911-978. Diz-nos qual das músicas é dos 21 Pilots. Vamos ouvir a tua resposta já a seguir.
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0: Boa viagem e uma ótima segunda-feira com a tua Tarde Livre.
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0: João, há pouco lançámos um desafio aos nossos ouvintes para tentarem adivinhar qual destas músicas é que pertencia aos 21 Pilots. Eles vão estar no Nós Alive, não é? E já tivemos aqui uma pessoa que talvez tenha ou não acertado, vamos saber. Oh, João,
2: mas olha, temos de ligar. Uma pessoa que ligou, não é?
0: Várias, mas só podíamos atender à primeira, não é?
2: Nós atendemos essa pessoa e ela
0: tentou. Exatamente. Portanto, vamos agora marcar o número e ver. Vamos a isso, então. Ora. Ok. Ok. Então vamos a isso. Nervosa.
2: Oh, rapaz, atende! Ou oh, rapariga, não sei,
0: tô
2: alguém.
0: Tô nervosa. Tô. Será? Era só Jajão. Oh, não me acredito! Não! Ah, meu Deus, não me acredito, João! João! E agora? Vamos ligar outra vez. Vamos tentar uma segunda vez, não é? Vamos tentar agora aqui uma segunda vez. Vou marcar outra vez, João, ok?
2: Oi.
0: Oh, João, vá. Não. Vamos a isso, ok? Ok. Pronto. Agora vai. Estou a ser. Oh, João. Estou muito nervosa.
3: Estou?
0: Oh! Uhul!
2: Então, mas tu não atendes à primeira, pá!
3: Eu atendi e foi abaixo.
2: Bem!
3: Eu atendi e foi abaixo.
0: Olha lá,
2: quem está aqui a oferecer coisas, pá? Ele desliga como se eu fosse de uma telecomunicadora.
0: Oh, com quem é que estamos a falar já agora?
3: Francisco Costa.
0: Oh, Francisco Costa, tudo bem? Catarina deste lado, João também, e ouvi dizer que tu achas que sabes a resposta, não é verdade?
3: Eu acho que sei, é complicado.
0: É? Então vá, qual destas músicas pertence aos 21 Pilots? Queres que eu passe mais uma vez? Precisas?
3: Pode ser, por favor.
0: Então
3: pode
0: vá,
3: ser, que é
0: esta é a música número 1. Ouviste? Pronto, agora vamos à segunda música. I'm taking my time on my ride. Oh, Francisco, agora diz-nos, por favor, qual destas músicas?
2: Make a Once Believers ou Take a Santa Mama Like? Qual é que achas que é?
3: Eu acho que é muito difícil, mas diria a música número 2.
0: Yeah, acertaste! Francisco, acabaste de ganhar um bilhete duplo para a nossa live. Com a Tzenis, como é que te sentes? Estás feliz?
3: Muito contente. Não me acredito que fui eu que consegui ligar.
2: Acredito que tu não ias atender, meu. Estás a perceber?
3: Eu entendi.
2: Eu estou aqui, maluco, pá. Ainda a pensar nisso, pá.
0: Francisco, esquece. Ele não vai. Não, eu esquece. O João é difícil de tomar.
2: Mas olha, parabéns, Francisco. O que importa é que até desta à segunda e que nós somos boas pessoas, não é?
0: Tadinho do Francisco.
3: Obrigado por ligarem outra vez.
0: Olha, já agora, Francisco, quem é que vais levar? Podemos saber
3: não
0: ou...
3: Não sei, tenho que pensar.
0: Pensa bem, é? Olha que é um
3: momento. Olá, minha namorada.
0: Ah, boa. Ui, assim, sim, gostamos. Obrigada, Francisco.
2: Está aí um bom presente.
0: Beijinhos. Tchau.
3: Obrigada.
2: Um grande abraço.
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0: Sim, senhor, grande Francisco. Ele vai a nós a live. Mas estou a gostar disto, João. Estou a gostar de dar coisas às pessoas.
2: Epá, eu adoro dar coisas.
0: Posso dar-te o boné aos nossos ouvintes?
2: Não.
0: Tá bem.
2: Claro que não.
0: Está bem. Passa tarde.
2: Eu fico com este cabelo todo arrepiado.
0: Hoje estás com cabeça de boné. Já não podes tirá-lo. E tu que estás aí desse lado a continuar a estar livre contigo até às 8 da noite. Agora o som de Bad Bunny com esta Nueva York.

0: A tocar aqui na tua Cidade FM, boa viagem, nós somos a Tarde Livre.
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0: Swan Time.
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2: Boa viagem e uma ótima segunda-feira com a tua tarde livre.
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2: Oh, João, tu por acaso ouviste a convocatória de hoje de manhã para dia 17 de junho?
3: Oh, Catarina, dos jogadores da seleção. Essa já foi há muito tempo.
2: Não, João, das rádios.
3: Das rádios?
2: Sim, a Gal lançou o desafio e a Rádio Comercial convocou todas as rádios para fazermos juntos uma emissão histórica na cidade do futebol no dia em que Portugal entra em campo.
3: Espera, como assim todas as rádios?
2: João, todas mesmo.
3: A Cidade FM, a Comercial, a Renascença, a RFM, a M80 e a Mega Hits, todas no mesmo sítio?
2: Todas.
3: Tens a certeza? Isso nunca foi feito.
2: Por isso mesmo, também nunca tínhamos ganho um europeu, não é? Nem nunca tínhamos ganho uma Liga das Nações e já ganhámos duas.
3: Só não ganhámos o Mundial, não é?
2: Ainda, e se queremos que Portugal faça lá o que ainda não foi feito...
3: Já percebi, também temos de o fazer aqui, certo?
2: Exatamente, porque quando Portugal entra em campo não há nada que nos separe. Somos todos da mesma equipa, por isso dia 17 de junho, das 7 às 10 da manhã, não há rádios concorrentes. Com a energia da Galp, vamos mesmo fazer o que ainda não foi feito.
3: Bora!
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0: Boa viagem e uma ótima segunda-feira. Obrigada por estares desse lado.
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0: Será mesmo de boa música que estavas a precisar, então chegaste ao sítio certo. Mas agora o Richie Campbell com Let You Go. E muito, muito mais. É continuares desse lado.

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1: E está na altura de irmos às notícias com o nosso Miguel Aia.
2: As desigualdades educativas em Portugal continuam a marcar o sistema de ensino. O país tem, no entanto, uma das gerações mais qualificadas da Europa, Sandra Braga Fernandes.
3: Em 2024, 43% dos jovens entre os 23 e os 27 anos tinham o ensino superior concluído e metade dos jovens entre os 18 e os 20 anos frequentava a universidade ou politécnico. Ainda assim, existem diferenças ligadas à origem social e ao território. Pela primeira vez em 10 anos, houve menos candidatos ao ensino superior público do que vagas disponíveis. O estudo alerta ainda para o peso crescente da imigração. Um em cada 7 alunos das escolas públicas tem nacionalidade estrangeira.
2: Dados do Balanço Anual da Educação 2026 da Fundação Belmiro de Azevedo, apresentado hoje em Lisboa. Lá fora, o Reino Unido proibiu as redes sociais a menores de 16 anos. O anúncio foi feito hoje pelo primeiro-ministro britânico Keir Starmer. Fala num grande momento para o Reino Unido e uma ferramenta essencial para devolver a infância às crianças. A decisão surge depois de uma consulta pública que recolheu cerca de 116 mil respostas. 91% dos pais apoiam restrições severas baseadas na idade. E agora, uma música.

0: Espero que estejas a reconhecer, se não, digo-te que é da série Alf, uma coisa do outro mundo. Hoje é notícia porque morreu a atriz Anne Sheeden. Na série era Kate Turner, a mãe da família que acolhia em casa o Alf. Tinha 77 anos.
1: Muito obrigada mesmo, Miguel. Até amanhã. Tu que estás aí desse lado, é continuar? Das 4 às 8.

0: Olivia Dean com Man I Need. Foi acabar de ouvir aqui na tua Tarde Livre. Boa viagem e boa segunda-feira.
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0: Daqui a pouco chega Slow J com Tata. Tens também Somber com Back to Friends. Por enquanto.

0: acabaste de ouvir fantástica Taylor Swift com The Fate of Ophelia a tocar aqui na tua tarde livre. Boa viagem, se por causa disso.
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0: Ah, pois é, somos nós, sim senhores, estamos cá e é importante referir que hoje, para além de pronto ser segunda-feira, é também damos início à semana do regresso do Show Me The Money.
2: Show Me The Money regressa esta semana.
0: Regressa,
2: finalmente,
0: sim,
2: esse mandrião volta de férias.
0: É pá. Que é mesmo, pá.
2: Sempre de papo ao ar.
0: É, já
2: ao
0: chega.
2: Sol, não é?
0: Fogo, ainda por cima foi fazer uma. Não é? Até foi ali fazer
2: pois
0: umas.
2: Foi.
0: Não é? Assim, mas não sei, não podemos dizer muitas
2: não
0: coisas.
2: Podemos
0: não
2: dizer
0: podemos
2: muito,
0: dizer
2: mas
0: nada.
2: Mas ele foi se conhecer, não é?
0: Foi numa daquelas viagens espirituais, não é?
2: Exatamente. Tem que vai chegar diferente.
0: E muito falámos sobre o dia 19 de junho e eis que 19 de junho é já esta semana. É já na sexta-feira. Pois
2: 19
0: é.
2: De junho é sexta-feira.
0: Ah, pois é, já é sexta-feira. Por isso, já sabes, inscreve-te no Show Me The Money, podes sempre inscrever-te e participar. A forma é a mesma. João, o que é que as pessoas têm que fazer?
2: Vencer para o 68900.
0: Exatamente. É um SMS, ok? Não há cá chamadas. Não há cá.
2: Exatamente.
0: Não é aqui para o nosso WhatsApp.
2: Eu não disse que era um SMS, mas vencer, em princípio.
0: O que é que as pessoas têm que fazer? Vencer!
2: As pessoas têm que vencer o Show Me The Money. As pessoas têm que enviar a palavra vencer para o 68900.
0: Exatamente.
2: Por SMS, obviamente.
0: Exato.
2: E depois, entre as duas e as três,
0: o horário mudou.
2: Feira,
0: uhum.
2: Vera Fernandes.
0: Com a Verinha, pois é.
2: E depois perceberás mais à frente o que é que.
0: O que é que vai acontecer?
2: O que é que vai acontecer? Que mudanças é que irão existir?
0: Ela também vai falar contigo. Talvez também surja alguma coisa no nosso Instagram. Não sabemos bem, não é? Olha, estou-me a sentir aquelas influências.
2: Sabemos, não podemos revelar.
0: Já, estou-me a sentir aquelas influências.
2: Guardamos a informação para nós.
0: Malta, nem sabem o que é que vem aí.
2: Estejam
0: ainda
2: atentos.
0: Ainda não podemos dizer. Mas temos música. Vá. Harry Styles. Watermelon Sugar. Olha, esta eu disse.
2: Ai, exato.

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0: E foi o Bruno Mars, como o João gosta de dizer.
1: Bruno Mars.
0: Exatamente, com I Just Might.
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0: E sim, muitos ouvintes nos perguntaram: meu Deus, onde é que está o vosso podcast? Nós temos tantas saudades do vosso podcast, nós não aguentamos sem ouvir o podcast Tarde Livre. Desculpa, João, não foram assim tantos. Queria só dar mesmo muito.
1: Pois, eu estava.
0: Desculpa, mas recebemos algumas, tens que admitir.
1: Okay,
0: vá. Pronto,
1: claro,
0: se calhar não existe esta música.
1: A nossa sociedade, como todas as sociedades, tem os seus podres, não é? A gente gosta de ouvir Tarde Livre, por exemplo.
0: Olha, e quem gosta de ouvir Tarde Livre, estão com sorte, porque o nosso João do Som voltou de férias, portanto agora.
1: Ele teve com o Show Me the Money.
0: Teve o João do Som, o Show Me the Money, pois é, e agora ele veio e já está a editar os podcasts. Portanto,
1: ou seja, em breve estarão todos disponíveis.
0: No Grand Rail. Já agora que as pessoas também se questionam. Ah,
1: epá, se isto não é suficiente para tu instalares o Rail,
0: eu não sei o que é que
1: meu amigo. Repensa claramente o que é que andas a fazer.
0: Nas tuas atitudes, está bem?
1: Eu vou ser curto e grosso, eu não vou dizer mais do que isto.
0: Não vais?
1: Não.
0: Não vais dizer que o Rail tem tudo? Não te apetece não, dizer que.
1: Isso dizes tu se quiseres. Eu só digo que se não instalas o Rail, neste momento, ao dia de hoje, neste patamar, nesta altura do campeonato, como dizia o meu pai, é uma parvoíce.
0: Olha, pronto, olha, eu até te queria dizer o que é que tem o Rail, mas pronto, olha, também não vou dizer.
1: Fica
0: também
1: surpresa,
0: não vou dizer.
1: Não?
0: É, instala e vê. Também temos aqui fazer a papinha toda. Tá.

0: Esta chama-se Amo Minha Favela. DJ Dapa, a tocar aqui na tua tarde livre. Boa viagem, se forgás disso.
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0: E somos nós mesmo. Ficamos contigo. Até às 8.
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0: por está feito, chega assim ao fim mais uma Tarde Livre.
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0: E até que é que manda? É até às 8, até às 8. Temos que, opa, temos que começar a abandonar, a arrumar as coisas, até porque hoje, João.
2: O que é que está a dizer?
0: A Bia está de volta. A Bia está de volta às noites!
2: E a Bia está aí, vais ter.
0: Exatamente.
2: Ficas em boa companhia.
0: Uhum, até às 10 da noite e nós temos que começar, pronto, a arrumar, que é para ela também.
2: Sim, sim.
0: Virar para aqui.
2: Chamada a pirar-nos.
0: É, exatamente.
2: Até porque nós também. Eu tenho jogos do Mundial para ver.
0: Está com voz
2: estou completamente louco. Estou.
0: Ele está maluco.
2: Hoje vou dizer, Catarina. Hoje já estou maluco porque ainda falta. Ainda falta uma Bélgica-Egito.
0: Aham, uhum, ok.
2: Às 20 horas.
0: Okay.
2: Depois uma Arábia Saudita-Uruguai às 23.
0: Certo.
2: Uma hora ótima para saber jogos de futebol. E depois, quando parece que acabou, não acabou,
0: não?
2: Irão jogar
0: uh-huh.
2: o Irão, viste esta?
0: Boa.
2: Com a Nova Zelândia.
0: A que horas?
2: 2 da manhã.
0: Ai, é bem.
2: Agora diz-me tu, vou ver este? Quase sei que não.
0: Ah, ok.
2: Este
0: pronto,
2: já não me devem apanhar.
0: Ok, ok,
2: curva.
0: Ok.
2: Talvez o início. Um
0: ok.
2: Bocadinho.
0: Aquela aberturazinha.
2: Sim,
0: sim. Aquela dança inicial que fazem no início. Ai, não. Desculpa, estou confundindo.
2: Sim, mas os outros?
0: Aham. Uh-huh.
2: Ah, meu amigo.
0: É, não é? Ai.
2: Está okay. Maluco em verdade, televisão. Por isso,
0: também...
2: malta, tenho mesmo que ir.
0: Isso, também andas maluco mundial. Olha, não estás sozinho. Aliás, não estás mesmo. Acho que está toda a gente, não é? A vibrar com isto. E muito bem. Por isso, eu e o João voltamos amanhã às 4 da tarde com a energia de sempre. Com muitos mais temas, muita animação e muitas coisas para ti. Está bem? Contamos contigo aí desse lado. É ou não é?
2: Boa
0: tarde. Beijinhos. Tchau.

Capricorn, chama-se Ordinary. Boa viagem, estás na Cidade FM. Estás comigo, Beatriz Pinto. Estou de volta, não sei se ainda te lembras de mim, não é? Porque estive fora muito tempo. É verdade, estive de férias, estive a passear, a laurear a pevide, como a minha avó costumava dizer. E bem, porque nós não somos feitos de ferro, não é? Nós precisamos de um descanso aqui e ali, se bem que eu não descansei muito. Estive num país com 8 horas de diferença de Portugal, portanto, hoje vamos falar sobre uma coisa que eu julgava ser um mito, mas não é. Jet lag. E já que estamos numa de falar sobre viagens, vou-te contar uma história um bocado bizarra que aconteceu com um passageiro num avião que estava a ir para o Canadá. Pois é, isto, o mundo dos aviões e aeroportos, acontece sempre coisas bizarras, no fundo é isso. E como não podia deixar de ser, trago-te ainda novidades, uma boa fofoca, como eu gosto de uma boa fofoca, desta vez sobre Virgínia Fonseca. Eu a dizer desta vez como se fosse, desta vez, para variar, não é para variar, porque eu estou sempre a falar da Virgínia Fonseca e sobre Vinícius Júnior. A ficares por aí nestas 2 horas, para já, vamos à música. Ficas bem entregue à festa do Bichi, chama-se Mosto.

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DJ Japa chama-se, posso até não te dar flores, e eu estou muito feliz por estar de volta aqui à Cidade FM e muito feliz principalmente por te fazer companhia, mas não vou mentir, estou um pouco cansada. Estou aqui, o jet lag está a bater e é sobre isso que falamos a seguir, porque eu tenho um pedido de desculpas a fazer. Eu tenho um pedido de desculpas a fazer a todos os ouvintes, porque eu andei aqui há uns tempos a dizer que, assim, jet lag é mito, nunca me aconteceu e pronto, está a bater. Está a bater porque eu, neste momento, no país onde estava, devia era estar a dormir. Não é? Devia estar a dormir para acordar daqui a mais ou menos 3 horas, mas não, estou aqui, olha, e o que interessa é fazer-te companhia, na verdade. Portanto, jet lag, é sobre isso que falamos a seguir. Para já, vizinhos, com o pôr do sol, bora lá.

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2: Boa noite com a Cidade FM, eu sou Beatriz Pinto e boa noite não estou a ter, não. Porquê? Porque, como disse no ai, olha, não sei falar. Pronto, não sei. Vamos lá. Como disse no início do programa, vim de férias, o jet lag não está fácil, não está a ajudar. E antes de explorar este tema, deixa-me só fazer um parênteses e pedir desde já desculpa do fundo do coração, porque há uns tempos eu vim aqui dizer que jet lag é mito. E sabes que mais? Retiro tudo o que eu disse até hoje. Não é mito, porque é assim, hoje eu acordei às 4 da manhã, convencida de que eram 10. Pronta, eu estava pronta para começar o dia super motivada, até olhar para o telemóvel e perceber que eram tipo, 4 da manhã, madrugada. O meu corpo estava tipo, Beatriz, são horas, acorda. E o meu relógio estava tipo, amiga, acalma-te e vai dormir. Olha, são as chamadas chapadas de realidade que nós às vezes precisamos. E digo-te aqui uma coisa entre nós, o jet lag é uma loucura. O cérebro com jet lag é louco. Eu hoje estive 10 minutos, ouve esta, 10 minutos à procura do telemóvel com a lanterna do telemóvel. Pois é, supera isto. Supera, diz-me uma coisa tão estúpida como estás 10 minutos a apontar pelo teu quarto com a lanterna do telemóvel à procura do telemóvel que está na tua mão. Pois é. Eu gostava de saber, mas olha, fica aqui a sabedoria do dia, a dica do dia, se tu nunca tiveste... Se não é bem uma dica, é mesmo sabedoria, aprende comigo que eu não dou para sempre, como se costuma dizer. Se tu nunca tiveste jet lag, não digas que é mito, está bem? O jet lag é real, é agressivo e vem com vontade de... Não sei, ele vem para nos chatear, vem mesmo. E não está a ser fácil, portanto... Até às 10, tem paciência comigo.
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1: E bem, já que estamos numa de falar sobre viagens e cenas, imagina o seguinte. Imagina que estás num voo tranquilo, relaxado e adormeces. Acontece a toda a gente, não é? Aconteceu ontem, por exemplo. É uma coisa que é inevitável. Estás ali a ser embalado, adormeces. Até aí está tudo ok. O que não está ok é esta história que eu te vou contar agora, porque no Canadá aconteceu a um passageiro adormecer profundamente durante um voo e a tripulação achou que toda a gente já tinha saído, fechou o avião e vazou. Bazou, não querendo julgar, mas julgando um bocadinho. Malta, comissários de bordo, como é que se esquecem de um passageiro dentro do avião? Isto para mim é um filme de terror, é bizarro. Acordar sozinha, dentro do avião, à noite, com portas fechadas. Bem, eu acho que tinha um ataque de ansiedade, nem era bom. Mas o problema aqui é que isto piora. O telemóvel deste passageiro estava sem bateria. Ele não conseguia carregar porque estava tudo sem energia, não é? O avião estava desligado. O que é que ele tentou fazer? O que é que ele tentou fazer, esperto, que eu não me tinha lembrado desta, usar o rádio do cockpit. Sem sucesso, não resultou. Acabou por quê? Encontrar uma lanterna, começou a

0: acender e a desligar a lanterna várias vezes para fazer luzes, até que foi visto por um funcionário do aeroporto. Isto foi sorte. Foi resgatado, são e salvo, mas completamente em choque. Portanto, a história acabou bem. Ele saiu ileso, mas com uma história e uma daquelas memórias que nunca mais se esquece. E eu volto a dizer, se isto me acontecesse... Ai, meu Deus.
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Foram os grandes Digitelo e também o Wetpad Gang com álcool e prazer. Boa viagem, boa segunda-feira e bom regresso a casa, se for caso disso. Eu sou Beatriz Pinto, a tua companhia até às 10, de volta depois de duas semanas em viagem de férias, porque uma pessoa também merece, não é? E portanto prometo que nos próximos tempos não te vou abandonar. Para já tens 15 minutos de música seguida, arrancar agora mesmo com o Prof Jam e com esta Sozinho.

Da FM com Casar é para Esquecer. E será que casar é mesmo para esquecer? Há pessoas que acham que sim, há outras que acham que não. Eu, por acaso, sou da opinião que não. Eu sou muito apoiante do amor. Eu gosto de uma boa coisinha, de um bom dia, de uma boa vida, na verdade, porque o casamento não se faz só do dia, não é? Pronto, vou-me calar. Mas a seguir falamos sobre relacionamentos, sobre o relacionamento de Vinícius Júnior e Virgínia Fonseca, que toda a gente achava que já tinha acabado, mas há aí uns sinais de que afinal pode estar a haver uma reconciliação. Agora, se eu estou a favor, não sei, tu também não sabes, portanto fica por aí para saberes tudo. Para já, Olivia Dean com So Easy to Fall in Love.

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1: Boa viagem, estás na Cidade FM comigo, Beatriz Pinto, e estás muitíssimo bem, até porque está na hora da fofoca e esta aqui não posso dizer que estou super feliz por saber, porque não estou. Então, ao que parece, Virgínia Fonseca e Vinícius Júnior, o ex-casal que toda a gente conhece, parece que voltou a dar que falar. Para quem perdeu o episódio anterior desta novela, porque sim, isto é uma novela, os dois começaram numa relação em outubro de 2025, depois de Virgínia Filipe, depois de Virgínia Fonseca e Zé Filipe terminarem o casamento. Tudo parecia muito bem, mas em maio deste ano, puf, acabou. Acabou, veio o anúncio do fim. Virgínia foi direta, disse que quando algo deixa de fazer sentido, prefere sair de cabeça erguida, e muito bem, sem grandes dramas públicos, mas com aquela mensagem bem clara de que acabou mesmo. E até disse uma coisa, disse que para ela não vale a pena tentar negociar o inegociável. Pronto, desde aí que, não é? Era suposto cada um seguir a sua vida, só que internet, bing internet, começaram a aparecer uns sinais um bocadinho estranhos. Ajuda a esquecer essa menina, mas é o maior estresse de Manila, proíbe a mulherada de usar. E que sinais são estes? Então, Virgínia Fonseca publicou um carrossel de fotografias no Instagram, onde aparece com um ramo de rosas, que, segundo as minhas pesquisas no ChatGPT, custa entre 1.000 e 2.000 euros. Não é uma loucura? Por flores. Não sei, eu não sou o tipo de pessoa que adora receber flores, então quando percebi que este arranjo foi quase 2.000 euros, fiquei boca aberta. Mas pronto, o que interessa aqui é que houve um comentário de Vinícius Júnior nesse mesmo post, basicamente com um coração vermelho. Eu fico triste porque eu acho que Virgínia não precisa, ela é uma mulher empoderada, ela é uma mulher linda, maravilhosa, ela não precisa do Vini, ela não precisa de homem nenhum. Aliás, nós mulheres não precisamos de homens, mas pronto, se ela precisar, então que seja o Zé Filipe. Sim, eu sou o time Zé Filipe e Virgínia. Não era, mas foi uma coisa que se começou a construir. Enfim, a conclusão que eu tiro daqui é que esta história ainda não acabou e nós cá estaremos para ver.
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1: E eu estou muito feliz por estar de volta. 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

0: Foi Zara Larsson com Stateside a fechar a emissão de hoje e está feito. Vou voar para casa. Sou uma pessoa sempre muito dramática, não achas? E portanto, se gostas de drama, é ligar-te amanhã outra vez à tua rádio das 8 às 10 da noite. Sou eu, Beatriz Pinto, que te faço companhia. Trago-te muitas histórias, como trouxe hoje uma história bizarra, por exemplo, sobre um passageiro num avião que ficou preso e passou lá à noite. Sobre o jet lag, foi uma coisa que também falámos hoje. Trouxe-te fofoca de Virgínia Fonseca e Vinícius Júnior. Portanto, se queres um menu melhor, apresenta-me. Apresenta-me! Mas a sério, obrigada por estar sempre desse lado e por continuares a fazer da Cidade FM a Rádio Jovem número 1 em Portugal. Eu estou muito feliz, tinha muitas, muitas saudades de estar por aqui. Amanhã, logo a partir das 7 da manhã, contas com mais um Acorda com o Artur Simões, Pedro Góias e Joana Miranda. Portanto, liga-te e, quanto a nós, é um até amanhã. Beijinho.
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1: Bem-vindos então à Terapia de Segunda. Hoje temos um convidado muito especial, Prof. Jam.
2: Muito obrigado, Kiko. Obrigado.
1: O que é que aconteceu? Como assim? Como é que tu aceitaste fazer isto?
2: Pá, eu gosto de aventuras, gosto muito de ti. Gosto de acompanhar a tua cena já há muitos anos. E pá, eu queria vir aqui também fazer uma terapia contigo.
1: De segunda liga.
2: Segunda liga.
1: Então, basicamente, o que nós vamos ter aqui são dilemas dos nossos ouvintes e nós vamos tentar ajudar o melhor que conseguimos.
2: É isso.
1: Só nos podem pedir isso.
2: É isso.
1: Não é profissional?
2: É isso. Não tem garantia nenhuma.
1: Não há. Também não aceitamos reclamações.
2: Exatamente. Não, portanto, não tem nada a ver, o programa é teu também.
1: Sim, tu também não te lixas, sou eu.
2: Exatamente.
1: Olha, vamos então ao primeiro dilema, bora lá.
3: Olá, Kiko. Tenho um amigo meu que desde que está num relacionamento tem vindo a engordar muito. A pessoa com quem ele está tem um problema de obesidade e sinto que os hábitos dele têm vindo a piorar desde que eles moram juntos. Achas que devia falar com ele?
2: Uf, pesado.
1: Pesado, pesado literalmente.
2: Pois.
1: Desculpa, ok. Vamos ser sérios, vamos.
2: Senti logo aqui o um deepzinho.
1: Yeah, eu acho que é complicado.
2: É complicado.
1: Porque assim, eu sou sempre da opinião que as pessoas têm espelhos em casa, né? Claro. E vêem-se, e acho que é sempre um assunto muito sensível o peso de alguém.
2: Sim.
1: Falar do peso de alguém.
2: Às vezes para os dois lados, né? Porque quando dizem que agora estás muito bem, tipo. Estava mal
1: antes. Exato.
2: Imagina, eu acho que isso é uma situação que é normal, acontece, não é? Às vezes, quando são dois, se os hábitos não estiverem os dois no mesmo alinhados, é mais complicado. Pá, acho que é ver o tipo de relação que tens com a pessoa. Se tens esse tipo de relação, tens essas confianças, sempre à parte com a pessoa. Olha, não sei o quê, pá, engraste um bocadinho, não sei, o que é que tu achas?
1: Porque é possível. Será que essa é que é a minha pergunta? Será que é possível tu comentares o. Ou seja, estás a comentar o corpo de alguém, mas numa preocupação, não é? Se calhar pode ser uma questão de saúde aqui, apesar. Isto é um tema muito complicado.
2: Pode ser os hábitos também, tipo, acho que é a questão dos hábitos também. Acho que deve haver abertura também para trocar um bocado essas conversas, nem que seja tipo, pá, olha, agora tenho estado a comer isto e sinto-me melhor.
1: Pode ser isso.
2: Só que às vezes também, se fores muito por um lado, né? Também mais vale seres frontal. E olha, acho que. Mas também, vá, não sei.
1: Mas imagina que se calhar podes convidá-lo para uma corrida, vá. Olha, vamos ao ginásio.
2: Exato.
1: Porque para mim, imagina, eu acho que quando tu também fazes exercício físico, quando eu comecei a fazer exercício físico, eu acho que tudo o resto começou a moldar-se à volta disso, não é?
2: Eu já vejo o exercício como essa bolha de proteção, porque eu fui ao ginásio e agora já não vou fumar ou comer porcaria.
1: Exatamente.
2: Agora, pá, depende muito do tipo de relação ainda. Eu tenho amigos meus, pá, que eu sei, pá, mano, tens que ir para o ginásio, estás a ver, tipo, direto.
1: Sim.
2: Ok. E puxamos um bocadinho uns pelos outros assim. Mas. Pá,
1: pois.
2: Acho que tem a ver com a confiança, mais do que tudo, é se tens realmente confiança com a pessoa para dar esse toque.
1: Sentes que estar com rapaz é mais fácil? Tipo.
2: Epá, imagina, mesmo amigas minhas, nós temos assim um grupo de atividade física e nós vamos falando e vamos puxando uns pelos outros. Tem que haver essa abertura.
1: Um grupo de atividade física?
2: Sim. Porque nós tínhamos um grupo de drenas, basicamente.
1: Sei. Então, esse eu sei.
2: Pronto. Tivemos que criar outro. É tipo, aqui só se combina corridas e almoços saudáveis.
1: Gostei disso. Boa. Estás assim a fazer uma mudançazinha.
2: Tem que ser. Às vezes é preciso separar as águas. Então, como eu já não participo nesses. No meu conselho é esse, é de ver qual é o tipo de relação que tens com a pessoa. Acho que pode ser uma preocupação legítima. E também às vezes, se calhar, se for um problema de casal, falar com o casal.
1: Sim, porque ele aqui diz que o amigo, desde que está no relacionamento, é que começou a perder esses hábitos. Ou seja, será que esse relacionamento também não pode estar a ser um bocadinho tóxico, no fundo, não é?
2: Nesse departamento, pelo menos, né? Eu vejo isso, pá, mesmo com casais que fumam, casais que. Tu vais ser um bocado a média das cenas. E é muito difícil quando tu estás. Já estive em relações que a pessoa está mais clean, a outra pessoa está a querer ir para a noite. E é muito difícil tu estás a querer estar só a olhar para tipo, olha, eu vou sair.
1: Eu acho que devia falar sobre isso com o Unas até recentemente, que nós somos mesmo as pessoas que nos rodeamos, não é? Então, tipo, se ele está numa relação com esta pessoa e esta pessoa também já não tem os melhores hábitos, tu vais absorver isso.
2: Tem que ser a dois. Tem que ser mesmo um endeavor a dois. Mas agora, se é o business dessa pessoa que nos está a pedir a comer.
1: Exato.
2: Mas acho que às vezes também o amigo também é aquilo que diz uma coisa que é difícil de ouvir. Estás a ver?
1: Completamente.
2: Os nossos amigos não é só aquela malta que quem nos apoia em tudo.
1: Yeah, nem sempre nem mesmo. Sempre. Às vezes, até há pouco tempo tive uma situação assim. Um amigo próximo teve-me dizer: olha, acho que não foste muito fixe com isto. Yeah. E eu primeiro até me senti assim meio defensivo.
2: Não estamos habituados, já.
1: Mas nós temos que nos rodear de pessoas assim, yeah. Senão.
2: E também perceber qual é o intuito da crítica. Eu também não gosto muito de dizer isso.
1: Aquele primeiro impacto.
2: Mas pelo menos valorizar a pessoa que disse a cena, apesar de saber que nós podíamos ficar chateados.
1: Yeah.
2: E depois também há aqueles que são só amigos chatos também. Pá, mano, deixa-me
1: ir. Calma.
2: Também estou naquela.
1: Olha, então vamos aqui ao segundo dilema.
2: Bora.
4: Alô, Kiko. Então, o dilema é o seguinte. Nós temos uma pessoa no nosso grupo de amigos que não vemos há bué de tempo mesmo. E sabemos, pronto, que ela anda na má vida, sei que me entendes.
1: Estás a adivinhar.
4: Nós não sabemos mesmo como é que a podemos ajudar. E queríamos saber se tens alguma resposta a esta pergunta. Beijinho.
1: É assim, pela voz dela, ela também anda na má vida.
2: Pois, também.
1: Com a voz de Aikos.
2: Está mesmo que a voz estivesse a gritar no clube e a fumar Aikos.
1: Olha, eu acho que eu sei imenso sobre má vida, sei que tu também sabes imenso sobre má vida. Eu acho que é assim, falando pessoalmente, de forma muito honesta e crua, eu acho que se a pessoa não quer sair da má vida, não vai sair.
2: É difícil.
1: Não é?
2: É muito difícil. Muito difícil.
1: Ou seja, mesmo que tenhas saudades deste amigo, se sabes que ele está a ir por um caminho de má vida, de noite, de afters e não sei o quê, acho que ele tem que ser a primeira pessoa a decidir e querer ser ajudado, não é?
2: Yeah. Eu acho que lá está os grupos de amigos, né? Isso é bem importante. Acho que o importante no vosso lado é não julgar demasiado a pessoa, porque existe isso. Isso pode afastar a pessoa, que é tipo, agora os meus amigos também não me aceitam porque... Yeah. Porque lhes vão dar na cabeça e então a pessoa afasta-se porque já sabe que vai ter com certos amigos. E que lá está, que se calhar deviam se expor a essa cabeça, né? Dar na cabeça.
1: Exato.
2: Só que para a pessoa que se calhar já se sente mal, se calhar já está num estilo de vida um bocado mais acelerado, acho que pode ser difícil, portanto é uma situação difícil.
1: Eu acho que tentava não julgar, acho que é a primeira parte, porque eu sei que já estive em fases da minha vida onde estive mais perdido e sinto que as pessoas que eu sentia que me julgavam, mesmo que me quisessem ajudar,
2: exatamente,
1: se viessem de um sítio de achas isso bem, ou tipo, toda a gente anda a dizer que tu, se vierem nessas palavras que eu sinto que não há amor, retraste ali, eu retraio-me, então eu diria que para ele continuar pelo menos a dizer-te o que é que ele anda a fazer, porque tu pelos vistos pelo menos sabes que ele anda na má vida, ou seja, sabes o que é que ele anda a fazer. Eu acho que pelo menos haver uma via de comunicação é bem importante, para a pessoa não se fechar completamente. Portanto, não lhe deixes tanto na cabeça, se calhar, e tenta convidá-lo para não sei, programas mais de dia.
2: É isso, exatamente. Convida para, pá, preciso falar contigo, estou interessado às tuas, bora falar, pá, conta-me da tua vida. Pá, com amor, isso vem do coração, né? Tipo, tens mesmo interesse que ele esteja bem ou para estás a mandar esta mensagem é porque tens, né?
1: Exato, acho que sim.
2: Acho que sim. E não estás a espigar nada. Agora, quanto ao grupo de amigos, às vezes as dinâmicas de grupo é mais complicado porque, esse agora não quer não sei o quê, só quer não sei o quê. E isso é descartar a pessoa e às vezes mais vale um para um. Vai tu com a tua iniciativa e fala tu com a pessoa e envolve e trá-la de volta para pé de ti e depois por adjacência para os outros, e lá está, a melhor maneira de evitar as trevas é ir para a luz, é isso, é tipo, bora beber um café de dia, bora só beber uma água das pedras.
1: Eu disse isso do dia porque lembro-me que isso foi mesmo uma coisa que até me aconteceu mesmo. Eu tive amigos que me convidaram mais para coisas de dia e sei que me ajudou na altura. Porque, engraçado, eu disse das trevas, realmente é mesmo isso, a noite às vezes acaba por ser esse sítio.
2: Existe esses contos, mesmo os vampiros e isso tudo, vai puxar essa realidade, tipo, quando estava mal, muitas vezes, pá, acordava à tarde e já estava a cair o dia.
1: Aí.
2: E já estou num carrossel e depois torna-se habitual, já estás tipo vampiro.
1: Mesmo. Estás fechados.
2: Estás fechados, não queres ver nada. Porque a luz meio que te perturba. Estás a ver? Então, trá-lo para a luz, convida-o para dar uma volta no rio, tipo no pé da natureza. E só tu e ele, ou ela, não sei. E pronto, e vai com ele e depois sente o que é que ele está. E depois às vezes também é assim, ele vai fazer o seu caminho, né? Mas pelo menos tu deixaste lá marcado, tipo, olha, estou aqui, quando quiseres voltar eu estou aqui. E às vezes o tempo as pessoas precisam de se espetar. E depois mais tarde, aquelas pessoas é que estavam certas e queriam-me bem. E eu vou ter com elas. E acho que é um bocado isso.
1: Completo, olha, não tenho nada a acrescentar. Ótimo conselho. 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O João enviou-nos esta questão. Olá, Kiko. As casas em Portugal estão cada vez mais caras. Toda a gente quer sair de casa dos pais, mas parece impossível conseguir dar esse passo sem entrar em pânico financeiro. 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Olha, é assim, eu comprei casa há pouco tempo e eu percebo, pânico é real. Entre créditos, papeladas, simulações, houve momentos em que eu pensei, pá, eu se calhar fico a viver num quarto para sempre. Mas a verdade é que antes de começares a sonhar com uma casa, convém perceberes aquilo que consegues pagar sem entrares em sofrimento financeiro. 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
5: Olá, Kiko. Olha, primeiro dizer-te que adoro o programa e aqui vai o meu dilema. Pronto, então, o meu namorado faz vídeos para as redes a cantar e diz que se quer lançar na música, etc. Okay. Só que, tipo, ele não canta mesmo nada bem e eu não sei como abordar isto. O que é que achas que eu devo fazer? Beijinhos!
1: Eu não sei o que dizer.
2: Tu achas a piada? O namorado dela ouvir e reconhecer a voz. Vou espigar, já me mataste a carreira.
1: Com o prof ainda por cima, mas como convidado.
2: Uma vantagem é assim: usa autotune. Portanto, opa. Também é. Tens sempre uma escapatória.
1: Pronto.
2: Estou a dar uma expressa ao teu namorado.
1: Pá, complicado. Complicado. Complicado porque às vezes. Eu acho que
2: no fundo, ela está-nos a pedir para matar o sonho.
1: Eu sei, e nós estamos aqui com cuidado.
2: Tem que ouvir primeiro.
1: Exato. Porque imagina, eu acho que esta situação é universal. Ou seja, de tu teres alguém que gostas muito, que está a criar uma nova coisa ou está a explorar uma nova coisa, pai, não é assim tão bom. E como é que tu fazes, como é que tu consegues apoiar o teu amigo ou o teu namorado, neste caso, sem destruir o sonho dele, não é?
2: Yeah. E às vezes a cena de será que estamos enganados e será que. Não é?
1: Também existe isso.
2: A pessoa está só na awkward phase e está-se a descobrir e depois.
1: Exato.
2: Vai encontrar o seu pocket.
1: Porque imagina, tu quando começaste na música, de certeza que tiveste pessoas a dizer, aí é tu.
2: Pá, não sei, pá, por acaso agora
1: não?
2: Tenho que puxar a fita atrás, não me lembro.
1: Ok.
2: Mas sei que te levava de bosta, levava tipo a ver malta que
1: no início podem não perceber.
2: Sim, assim. 50 Cent e não sei o quê. Queriam um bocado mandar abaixo. Mas eu peguei nisso e não gozar, não para cá.
1: Escreveste letras e mandaste baixo.
2: Pós-haters.
1: Fiz.
2: Mas já, pá. Acho que. Acho que deixas se calhar ele fazer a cena dele e ele vai descobrir por si e tu vês, eu disse-te.
1: É porque assim, ela está com vergonha, eu estou a perceber, porque ele posta nas redes sociais. Eu acho que isso é que é um problema.
2: Okay,
1: acho que ela está a ser tipo, não é
2: como se no... Exato.
1: Olha, ele é o teu namorado, não dá-me ter uns vídeos. Não sei, também é, pá, é lixado.
2: É mau.
1: Mas eu acho, eu vou pegar numa coisa que tu disseste há bocadinho, que é às vezes não é preciso sermos honestos.
2: Yeah, exatamente, é verdade.
1: Temos que dar espaço para ele conseguir melhorar também. Se calhar é preciso.
2: Vai mandar uma diss track para a dama, o gajo. Nunca me apoiaste, não sei o quê.
1: E agora onde é que eu estou?
2: E como é da queridas.
1: Exato.
2: Estamos a brincar, obviamente.
1: Não, vamos a brincar, obviamente. Pá, eu não sei aqui. Não sei, aqui eu acho que
2: pá, é. Correto, olha, não curto muito desses vídeos que tu fazes.
1: Aí, mesmo assim, dá-lhe. Vai, não vai.
2: Não curto muito desses vídeos do que fazes, mas também. Se queres fazer, faz, mas pá. Pensa em mim também.
1: Já não há maneira correta de dizer isto.
2: Não há.
1: Olha, eu acho que escreve-o em aulas de canto.
2: E yeah, pode... gostava de saber se era rap ou cantar mesmo.
1: Pois.
2: Porque cantar, tipo, dá para treinar.
1: Para aprender.
2: Rap também, mas já tens de ter ali. Cantar também. Uma beca de algum sócio, alguma cena diferente. Ou então diz: olha. Vai mandando para mim antes de postares.
1: E eu vou provar.
2: Eu vou provando e que está bacana. Ou arranjas um núcleo de pessoas que possam dar um feedback construtivo.
1: Yeah.
2: Opa, então isso vai mais a trabalhar.
1: Vai mais a trabalhar.
2: Não sei. Estou a ser mal.
1: É uma situação complicada, eu acho. Aqui não há maneira correta de tentar ajudar.
2: Também temos outra via, que é fazes tu uma cena embaraçosa e troca. Tipo.
1: Ai, eu gostei disso.
2: Posta tu cenas que ele.
1: Porquê é que eu gostei disso?
2: Pá, que isso, eu parço, é um caso. Eu ficava normal.
1: Para ver como é que ele se sente, exato, quando é ao contrário.
2: Exato, yeah. Exato. Mas com calma, mas dá para funcionar. Pode resolver o teu problema, não sei.
1: Vamos ao próximo dilema.
6: Olá, Kiko. Eu tenho uma amiga que depois da faculdade se encontrou a fé e agora basicamente associa todos os eventos da nossa vida a Deus, e eu respeito, mas não ligo muito à religião, e ela está sempre a tentar puxar-me com ela, chama para ir ao brunch, mas para ir à igreja primeiro, coisas assim. Eu gosto muito dela, mas chateio-me um bocado que ela me esteja sempre a tentar converter. O que é que achas que eu posso fazer? E obrigada pelo podcast, ouço sempre e adoro. Obrigada por tudo, Kiko.
1: Bom, obrigado. Olha, vou-te ser muito honesto, eu tinha este dilema aqui guardado há imenso tempo e nunca tinha-me feito sentido com nenhum convidado, mas eu acho que estás numa jornada muito importante e muito...
2: Obrigado.
1: E a tua vulnerabilidade a falar sobre o assunto acho que é uma coisa refrescante nos dias de hoje. Eu vi a tua entrevista com o Unas, onde falas da tua, sim, de tua nova fé, digamos assim. Não sei se sempre tiveste, mas pelo menos agora falas mais...
2: Agora adulto, compreendido de outra forma.
1: Abertamente, não é? Portanto, eu achei muito interessante este dilema, porque é uma coisa que... sinto que te podes relacionar, de certa forma.
2: Sem dúvida. Imagina, se calhar não é uma situação muito comum, se calhar também no grupo de amigas dela, não
1: exato,
2: sei.
1: Exato, exato.
2: E de certa forma, o que eu posso ajudar é... Ela se calhar descobriu uma coisa muito boa na vida dela e quer partilhar contigo essa coisa com muita, muita força. E do lado dela podes acreditar, que acredito eu, né? Que é com amor que ela faz isso. Só que às vezes é difícil porque nós não podemos mover pelos outros, não podemos obrigar os outros a fazer as coisas como nós gostamos, por mais que para nós seja bom. E é difícil para nós, que eu também lido isso um bocado, eu também tento, de certa forma, tipo, chamar os meus amigos. Pá, e eu às tantas percebo, pá, eu próprio naturalmente, tipo, ok, tudo bem, tenho que deixar a pessoa no seu espaço. Portanto, fala com ela, diz-lhe, olha, eu aprecio o convite, gosto, obrigado por te preocupares comigo. Mas eu quando tiver para aí virado ou quando estiver preparado, eu sei que vou falar contigo. E pronto, e diz-lhe que para ela não te chatear tanto e que sabes que ela quer isso para ti e que estás ciente e que agradeces, e acho que ela depois também fica mais tranquila, que sabe um dia que tu sabes que podes precisar dela nesse aspecto.
1: E tu sentes que também às vezes pode ser a linguagem que nos limita um pouco, porque eu sinto que às vezes pode assustar quando tu ouves as palavras missa ou Deus, e as pessoas às vezes associam muito a uma coisa meio um estereótipo.
2: Sim,
1: de
2: arcaico,
1: uma coisa meio conservadora. Eu próprio falo abertamente sobre isso. Claro. Acho que a religião, para pessoas como eu, muitas vezes nem sempre foi mais simpática.
2: Sim.
1: E então eu também sinto que pode haver um bocado esse braço de ferro, que às vezes as pessoas não se querem associar a uma coisa porque pensam que vai ser um brainwash ou vai ser.
2: Sim.
1: E então eu acho que se a amiga puder usar, se calhar, outros termos, tipo, porque é que será que a missa assusta tanto, ou o Deus
2: porque é uma coisa séria, não é? Tipo, é uma coisa séria, é um compromisso. Eu entendi isso, e é arcaico, porque realmente é antigo, estás a ver? É uma coisa que, de certa forma, pode intimidar, mas que isso tem a ver com a sua importância. Pode não ser uma coisa má, e ao menos que seja uma coisa séria, que nós tenhamos essas cenas sérias e sagradas, de certa forma, acho que é bom. Claro que há sempre duelos ideológicos, há coisas que nós vamos ter sempre que confrontar, seja um lado ou do outro, e a igreja pelo menos está lá para nos confrontar com o que seja, estás a ver? E em relação ao mundo é realmente, tem ali uma batalha com o mundo, há ali muita negação que tu tens que fazer também de ti. Portanto, claro que não é uma coisa que se faça assim com qualquer maneira, mas também não se perde nada, estás a ver?
1: Ires
2: a uma igreja, não tem que ser uma missa, mas vais a uma igreja, tipo, falas com Deus, acho que todos nós temos essa intuição dentro de nós, pedes ajuda, olha, estás aí, esse tipo de conversas, e sentes se sentes alguma coisa. Pois, se calhar a igreja, se calhar a missa, se calhar já é uma coisa muito, muito formal, e às vezes estamos um bocado deslocados, não sabemos o rito, mas podes sempre pegar nos versículos e te surpreender, estás a ver? Porque às vezes Deus fala connosco através das palavras. Mas engraçado este dilema, porque eu também lido com isto, tipo, na minha vida.
1: Estás a passar por isso agora?
2: Sim, ou seja, não é fácil, tipo, tu queres partilhar às vezes coisas que tu sabes que são boas para ti e que te ajudaram, mas esse respeito de respeitar a liberdade do outro, de fazer o seu caminho e tu desejares isso para o outro porque tens amor à pessoa, e às vezes é difícil, estás a ver? Mas pelo menos, olha, pelo menos sejamos uma influência boa, porque ao mesmo tempo, mesmo que não seja, olha, não vens à missa comigo, mas sabes comigo, eu vou te ajudar neste campo e naquele campo, porque isso é o nosso dever também, enquanto cristãos, estás a ver? É um bocado isso. Mas acho que podes deixá-la tranquila, que estás ciente, agradeces, seja respeitado o lado dela e ela respeitar o teu. Acho que
1: é interessante. Hoje em dia sinto que as gerações mais novas acabaram, se calhar, por dar as costas a esse movimento, mas na verdade. E eu digo sempre isto, critico quando eu sinto que é para criticar, mas também acho que existem muitas coisas incríveis na religião e nesses ensinamentos, uhum. E na empatia ao outro. Não pode ser seletiva, a meu ver, percebes?
2: Exatamente.
1: Tem que ser mesmo para toda a gente. Eu acho...
2: Até os teus inimigos. Tipo,
1: exato.
2: A mais os teus inimigos. Até as pessoas que, sei lá, os Trumps, os Netanyahu, essas pessoas todas, nós devemos pedir por elas. Uhum. Estás a ver? É um desafio. Nós devemos querer que elas se salvem, que elas se. Não, até porque o bem dos outros é o teu bem, uhum. É essa cena, tipo, se tivéssemos todos essa consciência e rejeitássemos o ódio, seja por onde for essa expressão do ódio que seja, acho que, e se olhássemos às vezes mais para nós, do que é que eu estou a fazer mal, estás a ver? O que é que eu posso também melhorar, uhum. Porque é fácil às vezes nós pormos nos outros, tipo, o problema do mundo são os outros.
1: Completamente.
2: E o mundo seria perfeito se não existissem os outros, né?
1: Exato.
2: Só nós é que estamos bem sempre. E pronto, e esse respeito, pelo menos o catolicismo, o cristianismo, ensina-me a me lembrar disso, que não há ideologia que ilumine ninguém, estás a ver? E mais vale morrer do que partir para a iluminação de outro. E é um bocado isso. Isso ensina-me a amar com mais qualidade as pessoas.
1: Sem dúvida. E acho que aqui, se calhar, ela também tem que se lembrar que a amiga dela está a tentar fazer isto com o máximo carinho por ela. Porque era como estavas a dizer, quando tu descobres uma coisa muito boa, é aquela coisa que queres levar os teus amigos todos e queres, tipo.
2: Não, vai ser bom para os teus problemas.
1: Vai ser bem da bom, vai ser. Mas eu acho que é isso, o percurso de cada um. Tal como se calhar, se aquilo que tu sabes hoje, se tivessem dito há 10 anos atrás.
2: O meu pai, tipo, sabes? Sempre esteve mais ligado à igreja e ele dizia-me, pá. Vem comigo, pá, eu vou.
1: E tu reviravas os olhos, ou ficavas tipo, estavas
2: noutra. Isso não é para mim. Yeah. Eu tenho outra experiência de vida,
1: claro.
2: Eu não preciso. E depois, pá, lá está. A vida, de certa forma, levou-me lá, ensinou-me certas coisas, levou-me para lá. E eu agora vejo, consigo comparar-me, estás a ver? E é por isso que eu acho que ela também quer partilhar contigo. É porque ela deve ver essa mudança boa na vida dela. E se calhar ela pode também perceber alguns problemas que tu tens que são resolvidos por ali. Estás a ver? E só te quer dar isso. Não te quer, de certa forma.
1: Sem dúvida.
2: É um bocado isso.
1: Eu fico super feliz também. Estamos a alongar, mas eu fico super feliz também. Acho que o teu processo está a ser muito bonito. E eu lembro-me, conheço-te há muito tempo. E acho que claramente descobriste algo que te salvou. E eu fico feliz por isso, seja o que for.
2: Obrigado, mas sabes? Mesmo para ti, mano.
1: Mesmo, do género. Tipo, para mim, não importa os nomes que dão, não importa onde é que as pessoas vão buscar essa salvação, essa felicidade. O que eu vejo hoje em dia é uma pessoa que, tipo, claramente está bem melhor do que estava há uns anos atrás.
2: Obrigado, Kiko. E estás, tipo, igualmente também, sabes? Também vejo essa luz em ti e peço por ti todos os dias também. E peço por ti, mano.
1: Obrigado. Estamos aqui.
2: Estamos aí. E eu peço por vocês também, que estão aí desse lado.
1: Toda a gente.
2: Obrigado.
1: Sem excluir ninguém, nunca.
2: Exatamente. Todos.
1: Vamos ao último dilema.
7: Olá, Kiko. Eu e as minhas amigas tivemos um dilema há pouco tempo e acho que eras a pessoa ideal para nos ajudar. Nós fomos viajar para fora do nosso país e fomos a uma discoteca que era 50 euros por pessoa.
1: Ih.
7: Num grupo de 6, 5 entraram e gastámos mais ou menos à volta de 250 euros. Mas a sexta pessoa chegou mais tarde e embirraram com ela, roupa, e o segurança era daqueles que estás a ver, tipo, de 2 metros e 4 braços. E a dúvida era se saíamos todas ou se continuávamos lá dentro. E nós decidimos que ficávamos lá dentro. A nossa amiga ficou bué chateada. O que é que achas que nós devíamos ter feito?
1: Curto e grosso.
2: Perdi-me um bocadinho.
1: Ok,
2: desculpa.
1: Imagina. Eram 6.
2: Ok, um grupo 5, de 6
1: 5 entraram primeiro.
2: Ok.
1: Gastaram, né? Beram, outra devia estar atrasada.
2: Ok.
1: Chegou a sexta, não conseguiu entrar.
2: Ah, mas já lá estavam.
1: Elas já lá estavam dentro.
2: Ok.
1: É pá, mas.
2: Estava aqui em conjunto.
1: Não, mas. Ah, não. Porque ela diz que já gastaram 250. Ah, pera, num grupo de 6 amigas, 5 entraram e gastaram 250 euros.
2: Se entraram quando?
1: A sexta pessoa chegou mais tarde.
2: Chegou mais tarde.
1: E foi barrada.
2: É diferente, mesmo assim. Mas.
1: Mas é assim, curto fala, e grosso, eu acho que isso não se faz.
2: Fatela, não sair.
1: Já. Yeah.
2: Não ir buscar a amiga.
1: Um é todos.
2: Pois.
1: Todos é um.
2: Já. Yeah.
1: Tipo, a amiga está chateada e com razão. Vocês têm que lhe pagar um jantar. Vocês têm que
2: Mas a amiga
1: desculpa.
2: Tem que lhe pagar os 250 paus porque chegou atrasada?
1: Como assim?
2: Elas gastaram 50 paus cada.
1: Sim, pois.
2: Para ir para a festa.
1: Pois, está
2: ela
1: bem.
2: Chegou atrasada e agora venham para fora.
1: Está bem, estás a dar o outro lado.
2: É lixado. É realmente um dilema.
1: Pois é, pá. Ai, não tinha pensado nisso.
2: Estás a perceber?
1: Pá.
2: Vais para o concerto, agora não deixam entrar. E tu, aí vem como cheguei atrasado.
1: Pois é, comecei, são cinco.
2: São cinco.
1: São cinco pessoas.
2: É lixado. É os anos dela.
1: Estou já a adicionar.
2: Se fosse os anos dela, era bué da mal.
1: Pá, imagina, a cena é: eu percebo que a amiga tenha ficado chateada. A verdade é, não dá para mudar o passado. Sim. Ok? Isto aconteceu e aconteceu.
2: Yeah.
1: Eu acho que vocês devem um pedido de desculpa.
2: Sim, exato, porque ela está chateada, amiga.
1: Está chateada, esse é o ponto aqui. E eu, sinceramente, metendo-me no lugar da amiga, ou seja, eu percebo que elas já tinham pago e estavam lá dentro, mas tipo, metendo-me no lugar da amiga, também sei que também percebo, também se calhar ficaria chateada ao meu lado.
2: E eu já percebi porque o valor, não é o flex, é porque era alto.
1: Pois era.
2: O valor.
1: Era porque.
2: Faz mais para os clubes.
1: Saudades.
2: Pois. Pá, não sei. É complicado. Dizia, olha. Temos os dois aqui pontos de razão, né? É difícil.
1: Eu acho que convidava.
2: Peçam desculpa, vocês são mais, também é mais fácil.
1: É isso, peçam as 5, vão jantar todas. Digam que a noite até foi uma porcaria, nem foi nada do jeito. Sem ela foi horrível.
2: Pois foi, só que elas vão sair.
1: Exato. Não, vai tu
2: não, mas só pode dizer, olha, nem valeu a pena, devíamos ter saído.
1: Olha, foi uma porcaria.
2: Foi uma bosta.
1: Tivemos a falar de ti o tempo todo. Tipo, não acredito que ela está lá fora, o para. Exagero.
2: Já todas tortas. ela não entrou.
1: Tu mas tem que tinhas entrado.
2: Mas já, peçam desculpa, combinem uma nova saída e entrem todas ao mesmo tempo.
1: As 6 ao mesmo tempo. Para não haver.
2: Combinem isso.
1: Olha, está feito.
2: Obrigado.
1: Muito obrigado, prof.
2: Muito obrigado.
1: Adorei.
2: Eu também, obrigado.
1: E vamos aí pela vida.
2: Bora, exatamente.
1: Tchau, tchau.
2: Ganda Kiko.
1: Beijinho.
2: Obrigado.
1: Chegámos ao fim de mais um episódio de Terapia de Segunda. Não se esqueçam de continuar a enviar os vossos dilemas para o WhatsApp 935160135. 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